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do techno, aqui numa toada mais desacelerada no projeto conjunto Out of Place Artifacts. Começo de mais um Música com Pés e Cabeça na RTP Antena 3 com o Rui Vargas. Boa noite e bem-vindos. Vamos, ainda sem pressas, a bordo de um dos grandes álbuns deste ano 96, Inferno, Boards of Canada, Blood in the Labyrinth.

O regresso a Ultravillain, o último álbum da australiana Mara, Glimmers of Hope. Encontramos também Peach, uma outra produtora e DJ que se tornou conhecida por sets enérgicos e de BPMs acelerados. Tanto Mara como Peach apresentaram-se este ano com trabalhos em que exploram outras cadências e ambientes. Peach lança pela Mood Hut, tornada famosa pelos Pender Street Steppers, este EP Soak Volume 1, onde encontramos Batangas Beats.

Elm, a nova do britânico Dusky. De volta Matthew Herbert com o álbum Clay, produzido e composto em colaboração com Momoko Jill. É tempo agora de mostrar algumas remisturas para este disco. Baby Star, Herbert.

Empty Bars featuring Billy Woods, mais um tema do álbum dos Jump Source de Priori e Patrick Holland, traz o título Fold. Também passageiro frequente nestas sessões de música com pés e cabeça na RTP Antena 3. Agora com Eden Burns.

Symmetry. Recrutaram a vocalista sul-africana Anne Sandisa neste Inquenquessi, a remistura assinada por Lifeless. Novidades também de Joshua Idahan, com Prince Thomas a assegurar a remistura deste Could Be Forever. Best order of business.

Could Be Forever, Prince Thomas remix para o novo single de Joshua Hydeham. Também eterna é a música e a obra de Gil Scott-Heron e Brian Jackson, que conheceu recentemente uma revisita pelo próprio Brian Jackson, produção dos Masters at Work neste álbum Now More Than Ever, onde as palavras de Gil Scott-Heron assentam como uma luva na América destes tempos. Home is where the hatred is. Agora, na voz de Lisa Fisher, produção Masters at Work, Brian.

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Bobby Thorpe and Psychedelic. Tema Strobes, a abrir este lado B de música com pés e cabeça na RTP Antena 3, com Rui Vargas. 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É tempo de festa para a editora On Loop da britânica Moxie. 10 anos assinalados com uma compilação de onde escolhemos para ouvir hoje este Don't You Want My Love. A australiana, agora lisboeta, Sissy Disco,

Asai ga Yondeiru, nipónica Courtney Bailey, com música e produção de Tornado Wallace. Música com pés e cabeça na RTP Antena 3, guiados agora por Matias El Mansouri. Sense data.

desenhado pelo produtor germânico Jan Ludwig, faz parte do álbum Adam's Bite, Deeper and Deeper Goes Portugal.

Dark and Lovely, Orlando Vurn, de regresso também a estas noites de música com pés e cabeça. Midland continua a desvendar temas do futuro álbum, que chega mais para o final deste ano, All Clues.

Ameroa, brilhante novo álbum do chileno Matias Aguayo, Açúcar Rock Roll. E representação portuguesa desta sessão fica entregue à dupla Moreno Ácido e Diogo, mais um tema do EP Junqueira, lançado pela Discos Estendes, sem planos, mas esperam-se muitos golos. Boa noite.

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0: Olá, muito bom dia. Está aberta a hora 7 pela RTP Antena 3, manhã de sábado. Sejam muito bem-vindos. Eu sou a Valentina Jesus, fico por cá até às 10 da manhã, agora com Yolanda.
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0: Com este Quando Fores Embora, ainda por cá, Vince Staples.

0: Está a Vince Staples com esta White Flag, convidado também para esta hora pela RTP Antena 3.
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0: Segue a música agora em português com Luís Vero, ainda Cassete Pirata, e Jessie Ware tem também presença assegurada nesta manhã de sábado. Mais à frente chega a Fricção Científica.

0: Jessie Ware com este Automatic. É um dos avanços de Super Bloom e que fantástico. É o novíssimo trabalho de Jessie Ware, para trás ainda os K7 Pirata.
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0: Agora Houseplant com Do It Like This.

0: Cá está o londrino Joshua Hadahan com este This Is The Place.
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0: Joshua Hadahan, que tem na presença marcada este ano no nosso país, vai estar no Mel Calorama já no próximo mês de agosto. Os ex-wife são os próximos por cá.
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0: Para recordar este This Game, depois chega a Fricção Científica com Isilda Santos.

0: E companhia são os Ex-Wife com This Game, a marcar também presença nesta hora pela RTP Antena 3. Está na hora da fricção científica. Hoje, Isilda Sanches vem-nos falar como é que o trânsito interfere com o trabalho.
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2: As longas horas no trânsito estão a dar cabo da disposição no trabalho? Acontece muito e a ciência tem uma solução para evitar que os conflitos escalem. Artigo publicado no Journal of Applied Psychology com o adequado título From Road to Rage, da estrada à raiva, mostra como as pequenas frustrações no trânsito, como alguém travar bruscamente à nossa frente ou andar muito devagar ou simplesmente demorarmos muito tempo a chegar ao trabalho, podem acompanhar-nos ao longo do dia e moldar a forma como interagimos com os outros no nosso local de trabalho. Os autores chamaram irritabilidade ao sentimento que se gera nessas alturas. O que torna esta irritabilidade particularmente impactante é o facto de não ter uma causa clara, o que faz com que as pessoas acabem por despejar a sua frustração nos outros, não percebendo que ela teve origem no trajeto casa-trabalho. Os investigadores concluíram que estas deslocações podem prejudicar o comportamento de todos no local de trabalho, porque os funcionários irritados podem reagir de forma ríspida com os colegas ou responder de maneira mais negativa do que fariam normalmente, desestabilizando todo o grupo. Mas parece haver uma solução: ouvir música relaxante antes de começar a trabalhar. Os investigadores acreditam que a música relaxante ajuda o corpo a reequilibrar-se após um trajeto estressante, reduzindo a intensidade da irritabilidade antes que ela interfira nas interações laborais. Os autores estão também convencidos que estas conclusões podem ser úteis no mundo empresarial, porque lembram que fatores externos ao ambiente de trabalho podem moldar a dinâmica dos trabalhadores de maneiras muito poderosas.
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0: E já sabem, se por acaso estão a conduzir neste momento, se tiverem assim algum contratempo, respirem fundo, contem até, não sei, até 5 ou 10 ou 20 ou 100 e sigam o vosso dia e tenham um dia feliz com a RTP Antena 3.
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0: Agora a Remy Wolf com Cinderella, ainda bateu a tua conta, Tanca e Cabrita.

Cá está um músico e compositor que brita com Good Morning, é o cartão de visita de Party Time, o novo trabalho com data agendada de saída para outubro deste ano, uma nova música que chega acompanhada de um vídeo que vale muito a pena conhecer. 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Agora o Etlé com este Manja Tu, ainda Afonso Cabral.

0: mais recente tema de Afonso Cabral é este Dança Comigo na Ilusão, reta final para mais uma hora pela RTP Antena 3. Os britânicos Circa Waves chegam já de seguida com Sad Happy.
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0: Ainda Ace One com a banda. Depois das 8 da manhã chega mais uma edição de Alexopédia.

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0: Cá estamos para Hora 8 pela RTP Antena 3, manhã de sábado. Sejam de novo muito bem-vindos. Eu continuo por cá até às 10 da manhã, agora com Rita Vian.
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From, convidado para esta hora pela RTP Antena 3, para trás ainda Rita Vier com Brava, agora na Neni com Carla Prata. 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Damo Toque é um dos avanços para ID, disco de estreia de Neni, ainda por cá B Fachada e Ray.

0: Ray com esta Fairol, a marcar também presença nesta hora pela RTP Antena 3, agora a Noiser, ainda por cá Chaka Khan e os Bom dia, bom fim de semana.
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0: Cá estão os belgas com este talvez.
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0: Legendary Tigerman agora com Motorcycle Boy. Daqui a pouco chega mais uma edição de A Lushopédia. Deixem-se ficar. Bom dia, bom fim de semana.

0: energia absolutamente contagiante de Legendary Tiger Man, esta Motorcycle Boy. Agora está na hora de Aleixopédia.
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3: Olá e bem-vindos a este programa. Como sempre, estou aqui em estúdio com os dois fato treinos pelo pêssego, o Tirnato Alexandre.
4: Bom dia.
5: Boas, people.
3: Pá, aviso já que hoje vamos falar de um filme que eu nunca vi, como era o Strip.
4: É O Diabo Veste Prada. Faz amanhã 20 anos que saiu nos cinemas.
3: Eu estive antes a achar que o nome disso era O Diabo Faz-te Parva.
4: Bom, como sou eu é que vi este filme, O Diabo Veste Prada.
3: Ei, o Renato também viu. Não viste, Renato?
5: Mano, já sabes que sim. Phoenix.
3: Foi ver ao cinema e tudo. Só que pensava que era um filme de terror, hein?
5: Yeah, so what? Eu não vi o trailer. E é um filme com um diabo no título. Foi bué honest mistake.
3: Foste sozinho?
5: Nope. Fui com um amigo que também curte bué horror movies.
3: Quando é que percebeste que não era nada um filme de terror, hein?
5: Oh, mano, sei lá. Meia hora, 40 minutos.
3: Com caraca, tanto tempo?
5: Oh, há bué filmes de terror que começam... Tipo bada calmos. Nem parecem nada filmes de terror no início.
4: No Alien o monstro só aparece passado quase uma hora de filme.
3: Caraca, mas este do Diabo e da Prada é num escritório, numa revista. A falar de camisolas e de vestidos. Não é numa nave.
5: Até parece que não há filmes de terror em escritórios, já.
3: Olha, e vocês sabiam que a Meryl Streep era para ser a gaja do Alien? Em vez da Sigourney Weaver?
5: Ixi, a sério?
3: A sério? Já confirmei com o maior fã brasileiro do Alien, o Jadson. E com o maior fã galego da Meryl Streep, o Sr. Hugo. Disseram os dois que era verdade, sim senhora.
4: Bem, o Alien com o Meryl Streep, se calhar era um filme bastante diferente.
3: Claro que era. Os filmes com a Meryl Streep ficam automaticamente filmes de Meryl Streep. Dramas, ou comédias românticas, ou aquele filme de cantar música da Zaba. São as três hipóteses.
4: No Diabo Veste Prada, a Meryl Streep inspirou-se...
3: Ah, se calhar essa porcaria do Diabo Vestir Prada até era terror, e com outra atriz, a gaja do Exorcista, sei lá. Mas depois contrataram a Meryl Streep e o filme passou a ser um drama. Pode ter sido isso.
5: Já, não me admirava muito, sinceramente.
4: Caramba, mas acham que basta ter a Meryl Streep e pronto? O filme passa de terror para drama?
3: Eu acho. É Meryl Streep, carago. Ela tem muito poder, e... Os filmes adaptam-se a ela.
5: Mano, eu no caminho para cá estava a pensar numa cena boa simbólica. Tipo, será que existe alguma rua chamada Meryl Street? Lol.
4: Existem, várias. Eu fui ver isso.
3: E são todas homenagem à Meryl Streep, de certeza.
4: As ruas são Meryl Street. Street, não é Strip.
3: Pá, mas querias que fosse Meryl Streep Street? Ficava confuso.
5: Já, yeah, para ter o nome completo tinha que ser uma... tipo uma avenida, Meryl Streep Avenue.
3: Há uns anos tive uma ideia para um jogo de consola, com Meryl Streep, de porrada. O nome é Street Fighter.
4: É tipo o Street Fighter?
3: É, mas todos os lutadores são Meryl Streep, em vários filmes dela. Este do Diabo, o Abre Caminha, o do Jabba, o do Kramer, Margaret Thatcher, etc.
4: Parece uma excelente ideia, realmente. Porquê é que ainda não avançaste com isso?
3: Porque não quer ser processado pela Meryl Streep. Já te expliquei que ela tem muito poder. Tenho que esperar que ela morra.
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0: Foi assim mais uma edição de Aleixopédia.
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0: Segue a música agora com Phoebe Bridgers e este Lost Boys. Primeiro avanço para o terceiro álbum de originais.

Olá, bom dos avanços do mais recente Tá Calor e a Culpa é Tua. Com esta e muitas mais músicas que vale mesmo a pena conhecer. 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Agora Tame Impala com Loser, ainda por cá Beatriz Pessoa.

0: Figuração dos avanços de Muito Mais no trabalho de Beatriz Pessoa. Próximos por cá, Blur e Conan Osiris, depois das 9 da manhã, estou de regresso e há para conhecer mais um dos temas que compõem o disco da semana.
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3: Cá estamos para mais uma hora pela RTP Antena 3.
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3: Venham daí, eu continuo por cá. Daqui a pouco chega o disco da semana. Início de hora com The XX.
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0: com Tizzo Touchdown, juntos neste Darling I.
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0: Agora há quanto com Constância Quinteiro e este mar, depois chega o disco da semana.

0: Quanto e Constança Quinteiro, juntos neste mar. Agora está na hora do disco da semana. Vamos até Um Dia Vais Perceber, de T-Rex, segundo disco de originais. Hoje, para descobrir este amanhã.
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0: Amanhã, mais um dos avanços de Um Dia Vais Perceber, o disco em destaque ao longo de toda esta semana pela RTP Antena 3.
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0: 3. O trabalho de T-Rex, agora a Slow J com Tata, ainda por cá Harry Styles e Benjamin. Bom dia, bom fim de semana.

0: Nos primeiro tema conhecido de Crónicas do Monte Zeus é novo trabalho de Benjamin, com data de saída prevista para 18 de setembro. Entretanto, já revelou recentemente Os Dias do Nada, segundo single para este novo trabalho.
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0: Agora há este Sun Has Set para ouvir com Bia Badubi, ainda da Chic e os Royal Otis. Bom dia.

estão os australianos Royal Otis com este Sweet Hallelujah. Estou absolutamente viciada nesta música dos Royal Otis. Próximo por cá, Drake, In The Pickers e Disclosure.

estão os da Solange com a música perfeita para os fins de tarde assim quentes de verão, como o que se vai sentir neste fim de semana. E hoje, particularmente, Guimarães vai estar ao rubro nas Caldas das Taipas. Acontecem mais dois concertos da programação Banhos Velhos, o festival que acontece até setembro, com concertos, cinema, tertúlias, teatro e muito, muito mais. Ora, hoje, às 10 da noite, tocam os Hot Air Balloon, um duo que une experiências pessoais em canções acústicas que cruzam folk, indie e pop. Também, hoje, logo depois, sobe ao palco o Bruno Pernadas, que é, como sabemos, um dos músicos mais criativos da música portuguesa. Este concerto marca o regresso de Bruno Pernadas ao festival Banhos Velhos, que desta vez apresenta-se com Unlikely Maybe, um disco, como sabemos, com o carimbo da RTP Antena 3. Concertos de entrada livre no Museu Cultural de Caldas das Taipas, em Guimarães. Toda a informação, como sempre, disponível em antena3.rtp.pt. 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Segue a música agora na RTP Antena 3 com os Best Youth. Já cá estão com este Rumba Nera. Deixem-se ficar. Bom dia.

Reta final de mais uma hora pela RTP Antena 3. Depois das 10 da manhã chega a Teresa Oliveira, prontinha para abrir o seu snack bar nesta manhã de sábado. Eu sou a Valentina Jesus, estou de regresso amanhã às 7. Até lá, a continuação de um excelente fim de semana.

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1: Bom fim de semana, bem-vindos ao Snack Bar e já agora um chin-chin com um sumo de beterraba. Estamos tão saudáveis. E temos novidade de Kanye West. Começamos assim com I Can't Wait, lançou...

É o nome artístico mais estranho de sempre, Re-Am, mas espero que tenham gostado. Bem-vindos ao Snack Bar, sou a Teresa Oliveira. Hoje é dia 4 de julho e cá está o Somber com My Body Isn't Ready, a falar precisamente do...

Nel, se estão a pensar, ai, ai, ai, que eu tenho de fazer um Shazam, não precisa. Basta seguirem uma playlist que está no Spotify chamada Snack Bar, ou então está tudo em antena3.rtp.pt. Passamos à moda, agora. O que é que acham? Ele é um

Ainda nem são 11 e cá estão vocês. Ouvimos lá atrás Elder Island e agora Paw Paw Rod com Neil Francis. Eu sou a Teresa Oliveira e estou por aqui a mostrar-vos algumas das minhas últimas descobertas e coisas que tenho andado a ouvir. Confesso que estou muito no R&B, estou muito no hip-hop também, e já não é segredo que eu gosto muito desta artista, Ama.

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1: Outra das artistas que descobri esta semana chama-se Tia Gordon e canta desde os 4 anos. Vamos ao UK. Espero que gostem. Sabe muito bem ouvir a voz dela. Esta chama-se Friends.

É depois de Dia Gordon no Snack Bar. Bom fim de semana. Atenção a um álbum que sai em setembro e daquilo que já se pode ouvir está muito bom. É o novo de Corto Alto, o artista escocês. Vamos ouvir um bocadinho que chama-se Who This. Newfound Who

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1: E agora, se quiserem, podem agradecer-me, mandar-me um postal, uma carta, um e-mail, o que quiserem, porque eu vou-vos dar assim de bandeja o Livedin.

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0: Ok, It's

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1: Últimas duas nacionais, lá atrás, Houseplants. E agora, Vanzi, a dizer que quando se afasta uma coisa, normalmente, ela vem a dobrar. Miss Independent faz parte do Tá Calor e A Culpa É Tua. Este EP que teve estreia na Antena 3. Sou a Teresa Oliveira, bom fim de semana. Continuamos com música que sabe bem ouvir durante uma onda de calor. Agora

Your Tale no Snack Bar da RTP Antena 3. Como estão? Tão bem? Ainda não pediram nada? Eu cá continuo a beber o meu sumo de... Ai, agora já está no fim, por acaso este som não foi lá muito radiofónico. O sumo de beterraba. Ótimo, muito bom. Aqui come-se e bebe-se muito bem. Não sei se já sabiam. It's a Shame agora, Aaron Fraser. Bom fim de semana.

0: chama-se Rest of Your Life. Eu despeço-me por aqui, sou a Teresa Oliveira. O Snack Bar está de volta no próximo sábado às 10 com novas descobertas, coisas frescas, que é o que se vende aqui também. Já a seguir à Dona da Casa com Catarina Marques Rodrigues. Beijinhos, bom fim de semana.
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0: Oh, esperem lá, ainda vamos ouvir Nick Hakim. Imaginem que estão neste momento no carro com alguém. Imaginem que precisam sim de um slow. Precisam de ter uma conversa um bocadinho mais deep. Ou precisam de puxar algum tema que requer assim alguma suavidade. Esta é para vocês. E também porque a seguir é uma grande conversa para ouvirmos. Portanto, aproveitamos, fazemos já aqui uma espécie de caminha com Nick Hakim. E agora sim vou despedir-me. Até para a semana.

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3: Estamos na era da pressa, da novidade, da frescura, das inovações cada vez mais apuradas. O mundo procura a tecnologia mais eficiente, quer rapidez de consumo, tem ânsia de futuro e horror de parar. Intensidade, estímulo e urgência são palavras de ordem na sociedade voraz em que vivemos. Por isso, a próxima hora é para parar e pensar com alguém que vê magia precisamente no oposto. Alguém que nos fala sobre a relevância do passado, da memória, das tradições, da identidade. Alguém que dedica tempo a observar as paisagens, as relações de poder, as famílias e as mulheres. E que ouve além do que é dito em palavras. Alguém que cruza a poesia, a história e a reflexão social. Alguém que fala com calma e ponderação, que gosta de contar histórias sem pressa de chegar ao fim, mas com gosto pelo detalhe. É a pessoa que venceu no ano passado o mais importante prémio da língua portuguesa, o prémio Camões. É a escritora, poeta, professora, historiadora Ana Paula Tavares. Muito bem-vinda à Dona
4: obrigada,
3: da Casa.
4: Obrigada, Catarina. Muito obrigada.
3: É um gosto tê-la aqui no nosso programa. Já há muito tempo que a queria ter aqui. Além daquilo que referi, escritora, poeta, historiadora, é também uma mulher angolana. Queria lhe perguntar, a identidade do país nunca se desprende de uma pessoa? Ou é muito diferente eu enquanto mulher portuguesa e a Ana Paula enquanto mulher angolana?
4: Sim, eu acho que há diferenças no sentido em que uma mulher portuguesa é uma mulher portuguesa e uma mulher angolana é uma mulher angolana. Embora nos percursos e nas vidas de enquanto mulheres haja imensa coisa que nos possa unir ou desunir, não é? Mas a Catarina falou de identidade. E no caso das mulheres angolanas, e sobretudo das mulheres angolanas de uma certa idade, não é? Essa identidade foi, de certa maneira, conquistada. Nós não nascemos, não é? Quando nascemos, atribuíam-nos uma outra identidade. Éramos filhos do Império, éramos parte do Império Português. E, portanto, esse sentido de ser angolana foi uma conquista à medida que crescemos e que sentimos que aquela terra, além de ser nossa, não é? Era realmente o fator identitário principal, era, digamos assim, aquilo que nos definia enquanto ser humano, enquanto pessoa.
3: E nessa fase anterior, o que é sentir-se parte de um império? A palavra império parece uma coisa muito grandiosa, não é? Como é que era o quê? Sentir-se parte de um império? Era que tipo de sentimentos, que tipo de conversas, que tipo de pensamentos?
4: Tudo nos levava a sentirmos a fazer parte desse império. A escola, né? Nós entrávamos numa escola que, para além de ser totalmente em língua portuguesa, essa escola era uma escola de louvor a Portugal, não é? E louvor ao facto de haver um Portugal uno e indivisível, não é? Que se espalhava por várias partes do mundo, e nessa parte do mundo onde eu estava, não é? Aprendia na escola, em casa, porque eu vivi e cresci com padrinhos portugueses, a ser portuguesa, portuguesa nesse sentido do amor por uma pátria, não é? Essa pátria portuguesa, um sentido de crescer enquanto mulher portuguesa, aprender a ser bem educada, submissa, fazer as tarefas de casa, cozinhar.
3: Isso era a escola que ensinava? Ou eram esses padrinhos?
4: Isso fazia parte da educação, uma parte formal na escola, não é? Onde todos os manuais eram nesse sentido, no sentido de formar as nossas cabeças enquanto partes dessa orgânica complexa imperial, né? E também os meus padrinhos, que também nos educavam para sermos meninas bem comportadas, tementes a Deus e à pátria, não é? E, portanto, tudo nos levava para aí. Foi preciso começar a crescer, não é? E entender que alguma coisa não estava muito, muito certa.
3: Mas ainda na escola, o que é que havia, por exemplo, nos manuais, que transmitia essa ideia? Porque isso não era dito de uma forma, se calhar, direta, não é? Mas havia elementos que hoje, à luz daquilo que viveu, consegue percebê-los como parte dessa narrativa.
4: Era dito de uma forma muito direta, às vezes muito literal, não é? Para além de todo o conteúdo dos manuais, não é? Era um conteúdo escolhido, não é? Éramos parte de um corpus imperial e debaixo de uma ditadura, não é? E, portanto, tudo quanto nos ensinavam na escola tendia, não é, para nos ensinar a sermos... Portanto, os autores eram portugueses e não eram todos os portugueses, porque havia grandes autores e grandes escritores portugueses que não pensavam daquela mesma maneira, não é? Alguns deles, inclusive, eram excluídos, estavam presos, mas nós não tínhamos conhecimento disso, só tínhamos conhecimento daqueles... E mesmo de entre as obras dos autores, né, eram escolhidos aqueles que nos ensinavam a bondade, a caridade...
3: A submissão.
4: A submissão, o comportamento cristão, porque... A Igreja tinha um papel fundamental, não é? E portanto, eram todas essas coisas que estavam ali naqueles manuais.
3: A Igreja também teve um papel em prolongar essa narrativa colonialista?
4: Claro, não é? Há vários comportamentos da Igreja. A Igreja nunca foi um todo no que diz respeito ao seu, digamos, à sua parte colonial. A Igreja tinha uma parte muito ligada ao regime e que se comportava de forma muito igual aos governadores e a toda a hierarquia que vinha, os governadores, os secretários de Estado, até o chefe de posto, não é? Que era amigo do padre e o padre amigo do chefe de posto. E havia depois uma Igreja missionária e uma Igreja protestante, não é? Que tinham por vezes comportamentos diferentes e foram muitas vezes responsáveis pela formação e pela tomada de consciência de muitos angolanos de que realmente aquilo para que estávamos a ser preparados não estava certo.
3: Isso fazia-se como? Como é que, o que é que iam dizendo ou fazendo que fez abrir a mente para isso também?
4: O simples facto de algumas igrejas adotarem línguas nacionais, ensinarem em línguas nacionais, era suficiente para que as pessoas fossem dando conta da diferença, dando conta de que havia ali duas coisas diferentes em...
3: Até porque isso era uma forma de sentirem que a Igreja, enquanto autoridade, estava a valorizar a sua identidade, lá está,
4: exato,
3: que também está na língua.
4: Exatamente.
3: Portanto, e depois então desse processo, para se começar a entender aquilo que é ser angolano, ser angolana, é um processo que se faz, portanto, da submissão, lá está, para a libertação, é um processo que se faz de uma forma fluida, é um processo que inclui dor,
4: sim,
3: é um processo...
4: É um processo lento, não é? Inclui dor. No meu caso, por exemplo, levou à minha saída da Igreja. Portanto, eu era participava ativamente na Igreja e considerava que a Igreja e a fé me fazia falta até uma determinada idade. E naquele final, ou quase final da adolescência, há de repente a necessidade de um corte. Eu digo, eu não posso continuar aqui numa Igreja que me ensina a não dizer que não, não é? Que me ensina a baixar a cabeça, que me ensina a ser cegamente obediente a coisas com as quais eu começo a não estar de acordo.
3: E a não questionar.
4: Exato. E sobretudo a não questionar, não é? As mulheres, sobretudo uma mulher, uma menina, que estava a ser preparada para ser uma boa mulher, não é? Naturalmente que teria um bom casamento, teria a sua casa e os seus filhos, o normal, quer dizer, que estava tudo a ser preparado. E, portanto, em mim significou muita dor, esse corte com a Igreja. Realmente houve ali uma parte que faltou, houve uma fratura, não é? Houve um momento muito fraturante e fui muito ajudada pela leitura. Chegavam-me às mãos às vezes coisas que talvez eu não tivesse capacidade de compreender com 15, 16 anos, a dimensão das coisas que me chegavam.
3: Coisas proibidas.
4: Sim, claro, lidas completamente às escondidas de toda a gente da casa. Eu descobri que a casa pode ter, mesmo uma casa que era absolutamente supervisionada pelas mulheres mais velhas, para que não houvesse lixo, nem falta de organização, nem nada disso. Mesmo assim, há milhentos esconderijos dentro de uma casa onde cabe um livro, né? E então a casa passou a ser minha cúmplice nisso de esconder.
3: Podia fazer um mapa agora, não é? Dos locais da casa onde dava para esconder. Ana Paula, então acho que é justo eu conseguir aferir a partir das suas palavras que o orgulho nacional que se fala do país onde se nasceu difere muito também da ligação que se tem à história do país. Eu dizer, tenho orgulho em ser portuguesa, ou Ana Paula dizer, tenho orgulho em ser angolana, pode ser um orgulho diferente e pode ser uma ligação emocional até diferente.
4: Sim,
3: porque a história é diferente.
4: Sim, a história é completamente diferente, e no caso de Angola é uma história de colonização, não é? Mas eu também penso que esse aspecto da colonização também faz parte da história de Portugal e que Portugal deveria ter muita consciência desse período de colonização, porque é sempre bom ter uma consciência do passado, não é? Uma consciência correta desse mesmo passado.
3: Mas falando em dor, ter consciência também é criar dor, ou não?
4: Mas essas dores são absolutamente necessárias, eu acho, não é? São absolutamente necessárias. O passado não é em si bom ou mau, não é? É um passado. E nós precisamos de o conhecer, não é? E não é sacudindo, enterrando a cabeça na areia ou repetindo velhas máximas, não é? Dizer que o colonialismo português foi diferente dos outros colonialismos, foi mais doce, mais suave, não é? Não é continuando a repetir esses mitos que nós vamos chegar a um sítio onde se pode discutir. O passado Isso. precisa ser conhecido, falado, desconstruído de certa maneira.
3: Pensando com base em factos, que é nisso que se está a basear, também é historiadora, porquê que acha que não é feita essa passagem para o outro lado? É porque também envolve, lá está, alguma dor, algum sofrimento, alguma perda de identidade também?
4: Sim, quer dizer, há toda uma identidade construída nessa mesma base, não é? É uma identidade construída a partir da perda do império e do que significou enquanto trauma essa mesma perda. E, portanto, é difícil chegarmos a esse sítio onde tudo discutido, poderemos avançar para outras coisas do domínio da justiça, da injustiça, etc. Outras coisas que se fazem necessárias e muito, muito importantes.
3: Uma ideia recorrente na sua obra, na sua vasta obra, é a ideia da memória. Fala muito sobre a importância de termos memória, a memória não enquanto nostalgia, mas enquanto uma forma de sobreviver, de conseguir construir a identidade de um povo, lá está. Quando fala de memória de quê? Do quê e para quê?
4: Todos nós trazemos uma memória e lidamos com uma memória. E reconstruímos a nossa própria memória.
3: Nós,
4: não é?
3: Enquanto seres individuais, enquanto seres parte de um país, uma
4: exatamente.
3: Família.
4: As fases todas, nós enquanto indivíduos, parte de uma família, não é? Nós enquanto família, parte de uma outra grande família que é a nação que nos envolve. temos essa memória e muitas vezes, quase sempre, essa memória é uma memória reconstruída, é como se fosse um tecido, não é? Como se fosse aquela trama, não é? Uma trama sobre a qual se borda e borda e se acrescenta,
3: tira,
4: não é?
3: E põe.
4: Tira e põe, exatamente. Há coisas que são tão inconfortáveis, não é? Que se retiram. Eu, por exemplo, eu não consigo pensar em mim sem pensar que eu tenho a minha memória, mas também tenho a memória da minha mãe, a memória da minha avó ou das minhas avós, e que cada uma delas, mães, avós, transportavam já a memória das suas mães, a memória das suas avós. Portanto, eu herdei isso tudo.
3: E essa memória está onde? Está naquilo que se pensa? Está no toque? Está no sentir as coisas? Está onde?
4: Está nisso tudo, mas também está, sobretudo, na forma como nós olhamos o quotidiano. Nós olhamos o quotidiano com esse peso todo dessa memória, e esse peso pode até nem ser no mau sentido, né? Pode ser no bom sentido. Esse peso obriga-nos a pensar. E pensar é uma coisa boa. Pensar é bom.
3: Isso também é, de certa forma, algo que nos pode confortar, porque às vezes nós pomos a responsabilidade de tudo aquilo que nós sentimos e fazemos só em nós, não é? Nós somos a culpa dos nossos erros, das nossas falhas. Se pensarmos que transportamos tudo isso, há uma certa leveza também aí.
4: Eu acho que sim, que a memória é conforto, e por isso há tanto trabalho de memória que é feito, quer por nós, quer pela coletividade onde nos inserimos, e que procura mais esse conforto do que um conhecimento real da memória. Por isso é que, como a Catarina disse, não é? Se retira, não é? Há coisas que abrem feridas tão profundas e que são retiradas, mas por vezes talvez seja necessária, e eu não sou nem psicóloga, nem psiquiatra, nem nada disso.
3: É pensadora.
4: Gosto de pensar sobre as coisas, nem sempre penso bem, mas gosto de pensar sobre as coisas, e eu acho que, por vezes, mergulhar no trauma, mergulhar naquilo que realmente dói, naquilo que é fundo, nessas tristezas, não é? Pode ajudar-nos a redescobrir o brilho das alegrias, das outras coisas, não é? Nós somos seres ambíguos, somos seres de sombra e de luz, não é? E, portanto, há que haver um equilíbrio de todas essas coisas. E realmente, quando falam em responsabilidade, é verdade que nós transportamos a nossa responsabilidade, não é? E alguma coisa que nos foi herdado, não é? Herdámos muita coisa.
3: Nós hoje estamos num mundo que não privilegia muita memória. Aliás, a nossa memória hoje está cada vez mais em falta, porque os estímulos são muitos. Isso é um problema?
4: É.
3: E nós falamos agora de memória de tudo, até, eu dizia, de questões familiares, coisas que nos acontecem, coisas que ouvimos, histórias importantes. Isso é um problema hoje?
4: Eu acho que é um problema, e eu falo sobretudo do meu país, que, apesar de eu viver longe há tanto tempo, eu procuro acompanhar. Uhum. E falo que no meu país esse problema da falta de memória, ou da memória reconstruída, ou da memória que é fabricada, não é? Porque convém aos diferentes poderes, e quando eu falo poder, falo numa hierarquia de poder que pode começar no poder que um pai exerce sobre um filho ou sobre uma filha, não é? E depois há uma hierarquia que sobe por aí até às hierarquias máximas de um governo ou de um país, não é? E às vezes essas memórias são a memória, não é? De quem manda, não é? Não se tem acesso à verdadeira memória, àquilo que se passou há alguns anos, mas tem-se acesso a uma parte dessa mesma memória que nos é facilitada por quem manda, não é?
3: Filtrada por essa pessoa.
4: Sim. O velho provérbio africano, eu tenho algumas dificuldades em em dizer, como diz um provérbio africano, porque o continente africano é enorme, e o facto de nós estarmos a dizer um provérbio africano dá a impressão que serve para tudo, mas neste caso eu acho que é um provérbio que é comum a várias, pelo menos a várias das culturas que eu estudei, e que diz que enquanto o leão não fizer a sua história, né, a história será sempre a história do caçador, não é? Bom, se ele tiver tempo de contar essa mesma história, às vezes dá para pensar nisso, né? Mas e eu penso sobretudo essa falta de memória. A Catarina falou aqui em coisas muitíssimo importantes e que eu valorizo, como a rapidez, a velocidade excessiva a que vivemos.
5: Futuro.
4: Exatamente, o futuro, o telemóvel, as informações que nos são dadas em segundos, né? Portanto, impedindo-nos de mergulhar numa informação mais cuidada, mais lenta, mais profunda, não é?
5: E de refletir.
4: E de refletir sobre isso. Tudo isso conta, não é? Mas para além disso, por vezes o cotidiano, a vida de todos os dias, é tão difícil, não é? Porque no meu país pode-se pensar que o cotidiano é feito hoje, agora vou arranjar água, daqui a bocado vou arranjar comida, depois vou levar os filhos à escola, e depois não sei como é que vou buscar os filhos à escola. Quer dizer, há dinâmicas, pelo menos nas grandes cidades, porque no campo continua a viver-se de forma um pouco diferente, mas nas grandes cidades esta velocidade da modernidade instalou-se, não é? E as pessoas vivem nesta dinâmica de resolver problemas, de modo que o passado, a memória, as memórias, não é? Estão a achatar-se, estão a comprimir-se, não há tempo
5: até
4: para
5: de comportamentos,
4: elas.
5: De tradições, de
4: tudo isso, não é? Tudo isso, não há tempo para os mais velhos contarem as histórias que costumavam contar.
5: Não há tempo para os ouvir.
4: Não há tempo para os ouvir, não é? Neste momento, o mais velho, que era realmente aquele garante, não é, da ligação entre uma ancestralidade e o cotidiano e possivelmente o futuro, esse mais velho começa mesmo a não ser ouvido de todo, as pessoas não têm tempo para ele, não têm tempo para cuidar dele. Continua a dizer, nas grandes cidades. Não é um fenómeno relativo a todo o país. E, portanto, eu tenho muito medo, não é, desse passado comprimido, não é, desse passado que começa a deixar de existir, começa a deixar de ser possível, porque eu acho que nós não podemos viver sem passado. Não podemos esquecer que fomos um país colonizado. Não podemos esquecer que só somos independentes há 50 anos.
5: Isso fica. Ainda há uma colonização mental, portanto, a oficial já foi embora. A mental, eu sei que me vai dizer que sim, então vou agora mais de forma mais profunda, porque é um tema que já falámos aqui até com a Inocência Mata, que, de quem é amiga e que escreveu um prefácio do seu livro. Sobre a cultura, ainda há uma colonização mental na cultura? Posso explicar o porquê da minha pergunta? Porque a cultura, como é vista em África, e a cultura, como é vista na Europa, ou melhor, os olhos da Europa sobre a cultura em África, por exemplo, é muito diferente. E ainda se vê muitos artistas africanos, lá está, como um continente, cujo sonho é ir para a Europa, cujo sonho é serem reconhecidos na Europa. Já vão ser três questões. A própria forma como a cultura se vê em África é muito diferente da cultura na Europa. Por exemplo, cultura na Europa é ir a um museu, ir a um espetáculo, ir a um evento. A cultura em África está em todo lado. A música está nos mercados, está nas ruas, está nas escolas. Tudo isto tem muitas coisas boas, mas também muitos problemas para a forma como uma e outra é valorizada.
4: Pois, eu penso que a Catarina levantou muitíssimos problemas, não é? O primeiro dos quais trabalha um pouco com essa noção de cultura. E que há uma cultura europeia e uma cultura que seria mais do continente africano. E eu queria desde logo dizer, primeiro, o continente africano, todo o continente africano, todos os países do continente africano vivem na mais absoluta modernidade. Portanto, neste momento em que estamos aqui a falar, em qualquer sítio de Lusaka, de Tombuctu, de Durban, de qualquer outro sítio, não é? Há pessoas com telemóveis, há pessoas que veem filmes norte-americanos e que sabem como é que vai o conflito do Médio Oriente, que sabem também muito bem qual será o preço do barril de petróleo, o preço do Brent neste momento, né? Portanto, as pessoas não vivem isoladas do mundo, nem
5: no meio
4: têm...
5: do mato,
4: não.
5: Para usar uma linguagem, exatamente, mais corriqueira.
4: Nem têm uma noção de cultura que possa ser definidora da sua idiosincrasia como pessoas. São pessoas, e são pessoas da mais absoluta modernidade. Eu às vezes até tenho muita pena, porque por vezes a forma como os norte-americanos nos veem, que já foi muito a forma como os europeus, ou seja, o Norte, vê o Sul, né? É muitas vezes exportada para esse Sul, e o Sul passa a ver-se a si próprio dessa mesma maneira, né? Aqueles grandes filmes dos heróis míticos africanos, o Wakanda e não sei o que mais, são formas como os americanos, sobretudo a comunidade negra norte-americana, as formas como têm de ver o outro, não é? E isso é exportado, e o outro passa a ver-se a si próprio daquela mesma maneira.
5: Uma autoimagem que é criada a partir desses fenómenos.
4: Sim, uma autoimagem, porque há pouco, isso sim, pouco espírito crítico, pouca filtragem de tudo isso, não é?
5: Aí vem então uma colonização mental, que ainda permanece.
4: Há uma nova, sim, sem dúvida, novas maneiras de colonizar, né? Desde logo o dinheiro, o capital, vivemos num sistema capitalista que é absolutamente cruel e absolutamente implacável, e que esse sim não escolhe se é do norte, se é do sul, é o sistema. É o sistema, e o sistema está implantado, né? Vivemos nesse mesmo sistema. A circulação de certas manifestações de cultura que poderiam ser importantes para mudar a nossa maneira de olhar o mundo, o livro, o filme, a música, o livro, o cinema, a indústria, ainda continuam a ser completamente controladas por esse tal Norte, não é? Embora haja algumas experiências de resistência que começam a surgir e nas quais eu também gostaria de apostar. Portanto, nós pensamos num país enorme como a Nigéria, não é? E eles conseguiram, por exemplo, no cinema, não é? Contrapor a Hollywood e a Bollywood, ou seja, o sistema indiano de montagem e venda desses mesmos filmes, a Nollywood, ou seja, uma forma nigeriana de fazer cinema, não é? Para consumo, muito mais para consumo interno, e que tenta de certa maneira resistir a essa maneira, porque todos nós, não é? Por muito bem intencionados que sejamos na nossa visão do mundo, nós aprendemos a ler, a ver cinema e tudo isso segundo as normas e as gramáticas que nos foram enviadas do Norte.
5: Então, né? Mas, Ana Paula, agora estou curiosa, acha que passa mais por tentar pegar nesses tais símbolos que referiu, o livro, o filme, e tentar criá-los nesse espaço do Sul Global, como fez a Nigéria, ou passa mais por tentar que o Norte, ou que no próprio Sul, se valorize as formas de arte do Sul?
4: Isso, valorizar essas formas de arte do Sul é por exemplo, um caminho, mas não me compete nem a mim, nem à Catarina fazer essa afirmação enquanto tal, não é? A nós, como cidadãs atentas, não é? E comprometidas, compete-nos estar realmente atentos a todos esses fenómenos que mostram que há essa enorme desigualdade instalada a nível mundial, há gente que resiste. E essas formas de resistência, não é, já não são como eram nos anos 50, 60 do século 20, as armas, não é? Embora ainda haja muitos conflitos armados neste sul que nós estamos a falar, infelizmente, conflitos que custam muitas vidas e vidas que fazem imensa falta ao desenvolvimento de todos esses países, mas cada uma dessas manifestações, o que se passa na fotografia, o que se passa na pintura, o que se passa na música, o que se passa na dança, etc., é muito mais importante do que pensar no continente africano como se os seus cidadãos fossem cidadãos dançantes, né? Porque ainda há esse mito. Não, todos os africanos sabem dançar. É africano.
5: É natural, faz parte.
4: É natural e faz
5: parte.
4: Está
5: no sangue.
4: Não, não é. Não é. E a forma de resistência, não é? Não passa realmente por aí. Passa por um certo ativismo que tem essas dimensões, uma dimensão económica, mas também tem dimensões culturais, as várias dimensões culturais. É por isso que eu tenho sempre muito medo de usar a palavra cultura, né? Porque tenho muito medo de tudo o que ela, ao longo dos tempos, não é? Foi agregando, não é? Lhe ficou colado de tal maneira que por vezes nos impede a nós de vermos claramente o que é que nos diferencia, o que é que nos torna diferentes uns dos outros.
5: Quando na sua obra fala de uma Angola que não é só a política, fala muito sobre os rios, as paisagens, as tradições, lá está, isto também é um ato de resistência. Explico porquê da minha pergunta, porque muitas vezes quando se fala de países africanos, estamos sempre a usar aqui o africanos como um geral, fala-se sobre as desigualdades, os conflitos, a corrupção, a questões políticas tensas, etc. Falar sobre o lado bonito, o lado histórico, é um ato político de resistência também.
4: Eu tento fazer isso, não é? Tento ir buscar aquilo que define os lugares e que me liga aos lugares. Uma árvore, um rio, uma situação, não é? E tento trazer isso para os meus poemas, porque é realmente a única coisa que eu sei fazer, não é? Agora, por vezes, e inclusive o meu editor já me disse uma vez, que eu ando atrás de paraísos perdidos, né? E como tal, não é? Como não tenho direito ao paraíso, como fui expulsa do paraíso há muito tempo, né? Ando atrás a reconstruir nos meus livros esses paraísos que foram perdidos em determinada altura. Não há mal nenhum em ir à busca dos paraísos perdidos. Eu lembro que a Inglaterra tem um dos seus grandes poemas, né? Um dos seus grandes poemas fundadores, que se chama Paraíso Perdido, né? E a mim não me custa nada voltar a esse poema e ler esse poema e encontrar muita coisa importante para mim nesse poema, que foi escrito há muitos anos para uma Inglaterra que eu nem sequer sabia que existia. Mas eu faço esse esforço, né? Para me manter viva em relação a esses sítios, esses lugares, essas pessoas.
5: As coisas boas.
4: E ao lado positivo também das coisas. Mas também não desdenho as coisas más. Quando eu falo das mulheres, eu assumo realmente que a situação das mulheres não foi nem sequer parcialmente resolvida no meu país. Nunca.
5: Antes das mulheres, disse aí que foi expulsa. Explique-me essa afirmação.
4: Não, expulsa do expulsa do paraíso. Estou-me a referir ao sentido bíblico de Eva ser expulsa do paraíso, e realmente eu acho que esta longa vivência fora de Angola, e eu tenho às vezes dificuldade em me considerar refugiada ou exilada, porque para mim foi uma opção minha.
5: Vai estudar para Portugal, não foi? E depois ficou.
4: Minha, muito consciente,
5: Veio para acabar o seu curso e depois fez mestrado, etc.
4: Exato. E portanto, não fui propriamente, como há milhares de cidadãos e cidadãs neste mundo, não é, que não têm outro remédio se não sair do sítio onde nasceram, não é? Mas eu gosto de pensar que a partir dos poemas posso voltar a esse sítio sempre que eu quiser, não é? É resistência, mas também é um bocado da procura daquele conforto que a Catarina...
5: Isso que é também a memória reconstruída,
4: e
5: lá
4: também,
5: está.
4: Claro que é memória. Eu quando falei que as nossas memórias, não me estava a excluir. Também eu sei que a minha memória...
5: Contando histórias a nós próprias para também nos ajudar a viver.
4: Exatamente.
5: E viver bem, não é?
4: Exatamente.
5: Quando ganho o prémio Cá Camões, foram ditas várias coisas. Uma das coisas mais importantes foi dita pelo júri, que sublinhou o seu contributo para a dignidade da poesia em língua portuguesa. O que é que acha que o júri quis dizer com dignidade da poesia? De que forma é que contribuiu para a dignidade? E o que é isto, a dignidade da poesia?
4: Pois, eu também não sei muito bem.
5: Mas o que
4: não
5: é que
4: sei
5: que
4: muito
5: acha?
4: Bem. Aquilo que eu procuro fazer, não é, enquanto labor poético, enquanto trabalho poético, é um poema... Não sai das minhas mãos sem muito trabalho. Eu posso até escrever de forma muito rápida a primeira versão do poema. Mas depois há aquelas lentas elaborações que são quase como fazer pão, não é? A pessoa mistura a farinha e a água, não é? É um milagre, porque misturar farinha e água, não é? E deixar levedar... E depois submeter ao fogo e depois sair uma coisa tão boa como pão, não é? Isso é um milagre. Então eu tento fazer...
5: Uma pessoa mais racional diria é química. A Ana Paula Poeta diz é um milagre.
4: Para mim é um milagre, não é? É um milagre porque eu sempre me lembro... Pois isto agora para vocês talvez não faça muito sentido porque vocês são muito novos, mas eu ainda me lembro. E felizmente que eu vivi isso na minha infância, como se fazia o pão. O pão fazia-se em casa, com todo esse tempo do mundo, da mistura, da farinha, da água, ficar toda a noite a levedar e no dia seguinte ser submetida ao fogo. E quero dizer que isso foi muito útil quando depois da independência não havia pão. E eu tinha formas de fazer pão, não é? Eu sabia como fazer esse mesmo pão. E o poema é um bocado isso. É aquela primeira versão, não é? E depois todo o trabalho que é investido no poema. E no meu caso é muito mais para tirar do que para acrescentar, não é? Retirar coisas que estão a mais... Coisas que estão a mais para que ele fique com uma forma muito, muito simples.
5: Só com o essencial.
4: A procura de uma certa essencialidade. Uhum. Passe, não quero estar aqui a armar-me em grande.
5: Aliás, o júri disse o que disse, portanto, para a dignidade da poesia. Portanto, uma poesia digna, se calhar também é isso, uma poesia que é só aquilo e que não quer ser mais do que aquilo, não é? Portanto, vai limpando.
4: Sim, não quer ser, Camões dizia, não é? Não dizer mais do que aquilo que deve ser dito, não é? E isso é realmente
5: hoje em dia é um ato revolucionário.
4: Maneira...
5: ser mais contida. O seu primeiro livro de poesia chama-se Ritos de Passagem. Escreveu com 33 anos. Portanto, já foi em 85. Na altura, houve muita polémica à volta deste livro porque diziam que era um livro pornográfico. Porque a Ana Paula retratava a mulher não só como a mulher vítima, frágil, que carregava o peso da família, mas também como a mulher enquanto ser sexual e livre. Percebi neste livro, mas não só, que gosta muito de usar metáforas de frutos quando está a descrever mulheres.
4: Certo.
5: Porquê? O que é que viu... nesta ligação e depois já agora vamos também mergulhar nesta altura de livro pornográfico que não era pornográfico, era sobre...
4: Não era.
5: Sensualidade e a sexualidade.
4: Nessa altura correu essa história em Angola, não é? Aquilo que nós chamamos mugimbo, né? Uma, aquilo que vocês hoje pomposamente chamam uma fake news, é o nosso mugimbo. E correu isso, pronto, a Ana Paula escreveu um livro, a Paula Tavares escreveu um livro pornográfico. Deu muito jeito, porque o livro esgotou em menos de um mês, as pessoas foram à procura da tal pornografia, que evidentemente não existia. Essa preocupação com os frutos, com as árvores, com os rios, vem de tudo quanto eu sou devedora à tradição oral. E realmente há um trabalho, há muitas referências a árvores, a folhas, a frutos.
5: Tenho aqui um que podemos, que posso ler, sobre uma mão, que é papaya, não é? O título é Uma Mão, que é papaya. Então o poema é... Lá está, muito curtinho, portanto é mesmo essencial, como disse. Frágil vagina semeada, pronta, útil, semanal. Nela se alargam as sedes, no meio cresce insondável o vazio. O que é que este poema quer dizer?
4: Pois, esse poema foi lido sobre todo o aspecto sexual, digamos assim, não é? Portanto, a metáfora da vagina, a metáfora de tudo que ela esconde, de tudo que mostra.
5: Da penetração.
4: Exatamente, não é? Quer dizer, a intenção primeira não foi bem essa, mas também foi essa. Porque não falar das coisas que são coisas de mulheres, não é? Porque não falar da vagina, porque não falar da menstruação, e eu fiz algo

0: quer dizer, tudo isso parecia-se uma coisa que não se poderia. Havia um certo pudor em pegar em todas essas questões. E eu atirei-me um bocado a esse universo.
1: Tem aqui outro que é o. Chama-se o mirangolo. O que é? O mirangolo é uma árvore, não é?
0: Não, é um fruto.
1: É um fruto.
0: É um fruto. Parece uma cereja. Uma cereja grande, não é?
1: Ah, então tem a ver com o poema. Vamos imaginar, o nosso público, imaginem uma cereja e o poema é. Testículo adolescente purpurino, corta os lábios ávidos com sabor ácido da vida. Encandece maduro e cai, submetido às 382 feiticeiras do fogo. Transforma-se em geleia real, ilumina a gente. E este poema, fale-me sobre ele.
0: Pois aí tem a ver de que eu também tentei falar de um universo que não era o meu, né? O universo masculino. Um universo de iniciação dos rapazes, porque nas sociedades tradicionais de origem banto, os rapazes eram, e as raparigas eram sujeitos a um ritual de iniciação, um ritual de passagem. Portanto, toda esta experiência que nós hoje chamamos a adolescência, não é? Toda esta experiência era, de certa maneira, seguida por professores que preparavam, e no caso das meninas, por professoras mais velhas, né? Uhum. Que preparavam ou as meninas e os meninos para serem os adultos que eles deveriam ser. Portanto, a partir de uma certa idade, eles entravam numa escola, chamada Escola da Mucanda, né? No caso das raparigas há vários nomes, Casa Redonda, Casa da Iniciação, etc., e elas ficavam afastadas das famílias, elas e eles, né? E eram preparadas por homens e mulheres mais velhos, e os rapazes eram, havia a circuncisão também, preparados para serem os homens adultos, né? Que seriam no futuro.
1: Numa cultura social que punha as mulheres sempre como seres submissos, vítimas, etc., pô-las como seres de desejo, com desejo próprio, com voz própria, é arrojado. E também quis fazer isso.
0: Yeah, isso sim, isso foi consciente, foi muito consciente. E eu sempre pensei, mas eu olho à volta e só vejo mulheres. É, olha à volta e quando penso em trabalho só vejo mulheres. São elas que logo de manhã descem pela cidade cheias de vasos, bacias, baldes com água. Nessa
1: cabeça.
0: A demanda da água é uma coisa impressionante, o tempo que se perde ou que se ganha, não é? Nessa demanda da água é um trabalho exclusivamente feminino ou das crianças. As crianças é que podem ser masculinas ou femininas. E eu dizia, então, e estas mulheres que sustentam esta sociedade, que têm a sociedade às costas e ninguém fala delas? E eu pensava, e será que estas mulheres não amam? Não têm os seus amores, não têm o seu desejo, não têm... E foi, aí sim, aí foi... Corri alguns riscos, mas eu decidi entrar por aí.
1: E riscos com que consequências?
0: Bom, nenhumas, não é? Porque...
1: Está aqui hoje a falar connosco, isso é ótimo, e está bem de saúde.
0: Não, eu sei disso. Não, nenhumas, porque também ninguém lê assim muito poesia, não é? Se eu tivesse escrito um romance, não é, contando todas essas coisas, talvez pudesse ter sido considerado mais escandaloso, não é? Sim, a poesia, quer dizer... Pronto, surgiu a ideia de que eu não era uma mulher muito normal, que era um bocadinho maluca, não é? Por causa disso. Mas tudo isso era compensado porque ao mesmo tempo era professora, responsável por coisas ligadas aos museus, ao património cultural, trabalhava muito. E portanto esse lado, esse outro lado sério, né? Entre aspas, para eles, para as pessoas que me julgavam, não é? De certa maneira impediu que eu fosse, sei lá, posta fora da sociedade ou considerada uma mulher perversa ou assim, não é? Pronto, falou-se muito, mas não passou disso da fala e da grande desilusão depois de lerem o livro e o livro não corresponder ao erotismo.
1: Se calhar queriam até imagens ou etc. Não sabemos. Depois, estando cá já há alguns anos aqui em

0: Escrever isso não foi uma tentativa, mas de criar um manual, de criar uma receita. Se eu tivesse jeito para livros de autoajuda, talvez ganhasse mais dinheiro do que aquilo que ganho. Mas sim uma reflexão sobre a vida, a morte, aquilo que ganhamos, aquilo que perdemos, né? Porque tudo isso são coisas, a tristeza, a alegria, o encontro, aquilo que nós vemos, o amar os outros, né? E o desamor também existe, né? Portanto, eram muito mais reflexões sobre os temas que são os temas nossos, do nosso cotidiano.
1: Também o sentir é um dos seus temas, e é por isso que trouxe aqui este poema, que não é desse livro, é de outro, mas que queria agora que lesse, que se chama Na Curva do Rio, que não é... É um rio, mas nós também somos rio, natureza, e portanto é um corpo que é um rio. O nosso corpo também pode ser um rio, certo?
0: É. A curva do rio. Desces a curva do meu corpo, amado, com o sabor da curva de outros rios. Contas as veias e deixas as mãos pousarem como asas, como vento, sobre o sopro cansado, sobre o seio desperto. Parte a canoa e rasga a rede. Tens sede de outros rios, olhos de peixes que não conheço, e dedos que sentem em mim a pele arrepiada de outro tempo. Sou a esperança cansada da vida que bebes devagar no corpo que era meu e já perdeste. Andas em círculo de fogo à volta do meu cercado. Não entres, por favor, não entres sem os óleos puros do começo e as laranjas.
1: Muito obrigada.
0: Obrigada eu.
1: Ana Paula Tavares, foi um gosto ter lá.
0: Bom trabalho.
1: Voltamos na próxima semana. Voltem connosco. Até lá.
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gravado, produzido e arranjado pela própria. Marca o regresso este ano de Laura Veiga connosco, também desde a primeira hora. Edição no próximo mês de agosto, dia 14, 14º de Laura. Temple Songs, apanhado das canções gravadas no seu Temple of Bloom, o seu estúdio caseiro em Portland. Estamos a abrir mais um trilho do Coyote, trilho de sábado. Pedro Costa deste lado até à 1 da tarde. O primeiro álbum de Laura que passamos por aqui é este, Carbon Glacier, selo de 2004, avança no Coyote Chimney Sweeping Man.

As novas pistas sonoras de Laura Veirs fizeram-nos mergulhar no baú com aquele que foi o primeiro álbum que passámos por aqui, Carbon Glacier, de 2004. Dois temas, Chimney Sweeping Man e também Heather Sings, no baú, igualmente há 10 anos, com as companheiras de viagem Nicole Case, Katie Lang, Case Lang Veirs e esta que avança no trilho, Song for Judy.

0: trilhões do Coyote 2016-2026, Nico Case, Katie Lang, Laura Verse, primeiro, Case Lang Verse, Song for Judy, e deste ano, o quinto de Angelo de Augustine, viagem até LA, Angel in Plain Clothes. Dois temas neste trilho de sábado com Mirror Mirror e The Cure.
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0: Trilhos duplos, fins de semana da Antena 3, sábados e domingos entre o meio-dia e uma da tarde. Continuamos por LA, com a dupla Joey Ryan, Kenneth Pantigal. Álbum 7 para os The Mill Cotton Kids, também selo deste ano. Lost Cause, Love a Fool. A Friend Like You no Coyote.

Califórnia, Califórnia via Manchester, coleções abril e maio deste ano. Primeira dupla, Joey Ryan, Kenneth Pentagale, The Mill, Carton Kids, álbum 7, Lost Cause, Love a Fool, A Friend Like You, e também o sétimo de Jessica Hope, gravado em vários locais do Reino Unido. Long Wave Home, Jessica com Caravan. Reincidimos em Long Wave Home, mais uma para Miss Hope, Love and Salvation.

Concórdia 83, coleção julho 026, Inglaterra, adotada por Jessica Hoop, a californiana Jessica Hoop, mais uma para Long Wave Home, álbum deste ano, álbum 7, Love is Salvation, e os nativos, a dupla Tara Cunningham e Jack Cooper, dupla do projeto Modern Nature, estreia de Sleeves com Empty Thoughts. Também em Inglaterra, o segundo solo de Ed O'Brien, guitarrista do Radiohead, já não atrás de uma espécie de alter ego, EOB, em nome próprio, Blue Morpho. Este é o tema título, Ed O'Brien.

0: variação psicadélica de um clássico esquecido de Milton Nascimento, do seu álbum de 1973, Milagre dos Peixes, tema dos deuses, a meias com Jonathan Wilson, o EP Moon Over Minas, e também Contaminação Brasileira, sobre Ed O'Brien, mais uma alma anglo-saxónica, o guitarrista Radiohead. Tema título para o seu segundo álbum, seu deste ano, Blue Morpho. Coyote, Coleção Julho.
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0: Domínio público, depois da hora, aqui na Antena 3. Encontro marcado amanhã, quando cruzarmos a hora do meio-dia, em homenagem ao dia de hoje. Deixo-vos com Fourth of July, Sufjan Stevens, em 2015, o álbum Carry and Go Up. Bom sábado, até amanhã.

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0: Boa tarde, bem-vindos ao Magazine de Cultura e Arte da Antena 3. Eu sou o João Drugal e com o João André Oliveira temos para vocês mais um Domínio Público.
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0: Esta semana temos o Mimo e o Iva Live, Wagner Moura numa peça em Lisboa, o Festival Teatro da Almada, o documentário sobre os Mogwai e ainda Jazz em Matosinhos, Poesia Pós-Verdade em Coimbra ou os 25 anos do Museu das Marionetas. Para já, arrancamos com o novo disco de uma das eternas rainhas da música pop.

Madonna está de volta com a sequela de Confessions on a Dance Floor do já longínquo ano de 2005. Confessions 2 quer ser uma nova oda à dança numa era da omnipresença tecnológica. Para Bring Your Love foi um dos singles de antecipação e representa um importante encontro de gerações pop num dueto com Sabrina Carpenter. Talvez mais improvável seja esta colaboração.

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1: My Sins Are My Savior conta com um toque de spoken word do belga Stromae. Na íntegra, ouvimos agora Madonna a solo e o título reflete o impulso para a pista de Confessions 2. Chama-se Danceteria.

Seguimos agora em Guimarães com a nova Casa do Mimo. Depois do cinema, a música chegou ontem com a maliana Mussangaré e os brasileiros Barbatux e Fernanda Abreu em destaque. Hoje temos um nome grande do trip-hop.

Figura icónica de Bristol, Tricky deverá antecipar um novo disco, Different When It's Silent, que sai no próximo dia 17. Também hoje passam por Guimarães a pop da jovem brasileira Melly e o hip-hop de

um dia para acompanhar na emissão especial da Antena 3, no ar a partir das 8 da noite. O mimo termina amanhã com o cruzamento entre os franceses Lalitani Dessim e Madamba do Mali, ainda de África com o ganês.

0: Ouvimos Trânsito, do disco do ano passado, Afins. Eibar é um dos nomes que fecha o mimo festival que começou em Olinda, no Brasil, antes de viajar para Portugal. No mesmo trajeto transatlântico, Cristiano Jatai e Wagner Moura, ele mesmo, apresentam em Lisboa Um Julgamento, depois do Inimigo do Povo. O texto de Ibsen foi escrito no final do século XIX, mas continua a interrogar o nosso tempo. Depois da estreia no Brasil, a peça está este fim de semana no CCB e a Mariana Oliveira ouviu os dois criadores.
1: Thomas Stockmann é o médico de uma estância balnear numa pequena cidade da Noruega. Quando descobre que as águas da povoação estão contaminadas e que isso representa um perigo para a saúde pública, faz uma denúncia da situação. Só que o turismo e a estância balnear são a principal fonte de rendimento daquela população e o seu encerramento não é visto com bons olhos pelas pessoas que dependem dela. Cria-se assim um clima de suspeição e conluio entre o poder político e o jornalismo para desacreditar o médico e fazer dele um inimigo do povo. Esta é a história que o dramaturgo norueguês Henrik Ibsen escreveu em 1882 e que quase um século e meio depois continuou a encantar o ator Wagner Moura.
2: Eu queria muito fazer a peça, porque eu sempre fui muito louco por essa peça do Ibsen. Sobretudo a discussão sobre a verdade, a importância da verdade.
1: E quando chegou a altura de Wagner Moura, ator que começou no teatro, mas que não pisava o palco desde 2009, trabalhar com a encenadora Cristiane Jatai, foi um inimigo do povo que trouxe para cima da mesa.
3: E ele, desde o início, todo intervalo que a gente tinha entre uma ideia e outra, ele falava, aí o inimigo do povo.
1: O encontro entre Cristiane Jatai e Wagner Moura esperou muito tempo para acontecer. Foram-se cruzando, foram-se admirando pelo caminho, até que, finalmente, a hora chegou.
3: Wagner é esse ator excepcional desde sempre. Quando eu vi em cena, eu fiquei completamente enlouquecida. E aí, depois, a gente tomou percursos diferentes, eu sempre acompanhei o trabalho dele muito. E aí um dia a gente se reencontrou, uns 2 anos atrás.
2: E que a gente meio que disse, vamos fazer
3: uma coisa junto,
2: agora.
3: Né? É. Agora, pois é. E aí a gente falou, é isso, né? Vamos lá?
1: E foram mesmo. Um Julgamento não é uma encenação do Inimigo do Povo de Ibsen. É um texto original que imagina um tempo posterior ao tempo em que a peça acaba. O palco converte-se numa espécie de tribunal popular participativo.
3: É um tribunal público em que as próprias pessoas se defendem, um pouco um tribunal como a gente muitas vezes vive hoje em dia nas redes sociais e na própria relação social, em que todo mundo vira juiz, tem direito a dizer o que está certo e o que está errado. E a cada noite, de fato, 11 espectadores vão decidir se Thomas Stockmann é ou não é o inimigo do povo.
1: À entrada do teatro, os espectadores podem candidatar-se a fazer parte deste júri que vai decidir sobre a culpa do protagonista interpretado por Wagner Moura.
3: E quando elas entram, num determinado momento, a gente faz um sorteio, os números são sorteados e as pessoas sobem no palco, mas elas não estão expostas. A gente tem um momento que a gente abre para perguntas dos jurados, mas essas perguntas são escritas, né? O que dá um caráter que eu acho que é bem importante no espetáculo de improviso.
2: As perguntas são incríveis, é um momento maravilhoso da peça, em que eu respiro, me concentro muito para poder... É. Geralmente as perguntas são respondidas com a própria obra de Ibsen, né?
3: É verdade, é impressionante.
2: É muito interessante. É.
1: E quase nunca há consenso neste julgamento popular em que o ator, na pele de Thomas Stockmann, tenta responder a um dos dilemas centrais da peça imaginada por Ibsen.
2: Uma pergunta que os jurados fazem, por que é que você acha que o seu imperativo moral é mais importante do que a vida das pessoas que estão sem trabalho? E toca num ponto que é um calcanhar de Aquiles da esquerda, que está perdendo espaço entre a população pobre, porque está desconectada da realidade, muitas vezes, com uma ideia de superioridade moral, de nós sabemos o que é bom para vocês, porque nós lemos Marx e nós... Blá, blá, blá. E as pessoas dizem assim, foda-se, eu quero saber do meu trabalho, como é que eu vou viver amanhã? Isso, para mim, é muito importante.
1: Os dilemas estão nos temas que fazem de um clássico um texto que não envelhece. Interesse individual versus interesse coletivo. A razão da minoria contra a vontade da maioria. Ética e capitalismo, turismo e ecologia, fake news e jornalismo.
2: Eu acho que hoje a gente vive num momento que a gente precisa defender o jornalismo. A primeira frase da peça é uma frase que eu mesmo vou dizer, porque eu mesmo digo isso muitas vezes, e eu acho que foi eu mesmo que escrevi essa frase, é a verdade acabou, e isso me assusta. Talvez essa tenha sido a coisa que tenha me dado mais vontade de fazer essa peça, é discutir esse aspecto da pós-verdade. A ideia de que os fatos não importam mais. Eu me lembro uma época em que a direita e a esquerda, a gente brigava, discutia, mas a gente estava vendo a mesma coisa. Hoje a gente não vê as mesmas coisas. Eu vejo uma coisa e a pessoa vê outra coisa. A gente vive em bolhas de realidades. As realidades são outras.
1: Na vida de Wagner Moura, a realidade de Thomas Stockmann coincidiu com a realidade de uma outra personagem marcante. Marcelo, o agente secreto do filme de Kleber Mendonça Filho. A construção foi simultânea e as coisas contaminaram-se.
2: E eu falava muito pro Kleber. Ele leu O Inimigo do Povo. De tanto que eu falava para ele, falei que você tem que ler essa peça. São dois personagens que tem muito a ver com valores, né? São dois personagens que se apegam aos valores que têm com igual intensidade, né?
1: Um julgamento é um regresso ao teatro do ator que, quando reflete sobre o seu percurso, recusa a palavra que normalmente usamos para falar do caminho que um artista constrói ao longo do tempo.
2: Eu não gosto da palavra carreira. Eu acho uma palavra feia. É a minha vida. Eu faço isso porque eu me move, eu aprendo, eu cresço, é a única coisa que eu sei fazer também. E cada vez mais eu acho que os personagens, eles são mesmo nós mesmos. Mesmo quando é um personagem tipo Pablo Escobar, sou eu também. Eu tenho aquilo tudo dentro de mim também. Nós todos contemos multidões, né?
1: Um julgamento depois do Inimigo do Povo, com um ator acompanhado e uma multidão de perguntas.

0: Mas o que é que este tema intemporal do Joy Division tem a ver com o festival e, mais especificamente, com um texto emblemático de Chekhov? Sandy Gageiro conta-nos tudo.
1: 12 produções estrangeiras e 7 portuguesas. Aos palcos do festival vão chegar grandes figuras do teatro, mas também da dança, num regresso aos clássicos, sublinha o diretor artístico Rodrigo Francisco.
2: Este ano há a curiosidade de 4 espetáculos serem sobre Gaivota de Chekhov. Vamos fechar com o texto propriamente dito, mas depois há 3 criações de criadores contemporâneos que têm agora à volta de 40 anos, que olham para este texto fundador da dramaturgia universal contemporânea e que de alguma forma dialogam com ele. É uma forma de medir o que vai acontecendo no mundo, olhar para o que os artistas têm para nos dizer sobre esse mundo, e aquilo que nós esperamos em futuras edições é que possamos manter este serviço público que prestamos.
3: Éramos 13 colegas, todos mais ou menos com a mesma idade, nascemos nos anos 80.
1: A Chekhov, com mais uma gaivota, texto de Inês Barahona e Miguel Fragata.
4: Love Will Tear Us Apart, dos Joy Division.
1: O Platonov, encenação do histórico Peter Stein, que há 2 anos, na entrega de um prémio, dizia que o mais importante no teatro é o texto do autor e depois vêm os atores e os encenadores.
5: O texto do autor e depois vêm os atores. A coisa importantíssima que eu vou dizer.
6: Grazie a Peter Stein.
1: Mas voltamos à espinha dorsal desta edição, 43.
2: As palavras estão de regresso em força esta programação. Deparamos-nos com a literatura, quer nos espetáculos de teatro propriamente dito, mas também de dança. A Anne Thérèse de Kersmecker vem dançar as canções, a poesia de Jacques Brel, mas também no cabaré. O Angel Ruiz traz-nos um cabaré barroco em que é possível ouvir Quevedo e Lope de Vega e os principais dramaturgos e poetas espanhóis do Siglo de Ouro. Quem estava convencido de que a literatura já não tinha qualquer contributo para dar ao teatro não estava a ler bem a realidade.
1: O público pediu e eles voltam ao festival. Os Family Floss regressam com o seu Teatro de Lúzio, votado no ano passado para regressar em 2026 como espetáculo de honra. É a 5ª vez que a Almada recebe esta companhia de teatro de máscaras sem palavras. Um dos nomes mais sonantes da atual cena europeia, Milo Rau, atual diretor do Festival de Viena, traz a Almada ao palco da Escola Dom António da Costa a peça La Lettre. Conta-nos a história de uma dupla opção, a do ator chamado Arne, que quer encenar a gaivota de Chekhov, porque a avó, uma radialista flamenga famosa, era uma verdadeira fã dessa peça, e também de Olga, cuja avó camaronesa sofria de esquizofrenia e ouvia vozes.
7: C'était en 1949 et ma grand-mère est morte juste au moment où je suis entré à l'école de théâtre. C'était en 2018, elle avait...
1: E a figura a celebrar este ano é o ator e encenador Fernando Gomes, uma vida dedicada ao teatro.
8: E naturalmente houve muitos momentos importantes. Um dos mais importantes foi encenado pelo Carlos Avilés, um grande encenador com quem eu muito aprendi. Mais tarde voltei logo a seguir a trabalhar com o Filipe Laféria e depois com o João Mota. 3 encenadores que no início da minha carreira muito me ensinaram, com eles muito aprendi. O Carlos Avilés um dia disse uma coisa que me acompanha sempre e nunca mais me esqueci, que é: lutar pelo teatro é fazê-lo.
1: A paródia de Um Rei Sem Palácio é o título da instalação dedicada ao ator, com concepção plástica de José Manuel Castanheira. Levanta-se assim o véu sobre o Festival de Teatro de Almada.
0: 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Voltamos agora à música, mas aumentamos o peso.

0: Marilyn Manson é um dos nomes que passa pela nova edição do Evil Live, amanhã na Mel Arena, em Lisboa, e novamente com apoio da 3. No Logo Se Vê da última quarta-feira, o expert António Freitas recordou o primeiro contacto com a música do norte-americano, alguns nos anos 90.
1: Fui entrevistar precisamente os AC/DC, que tinham um álbum novo. Uhum. E lembro-me que andava lá perdido no meio das ruas de Manhattan, e entrei numa loja que tinha umas aparelhagens à venda, e depois tinha lá num cantinho assim uma tulha com CDs. Pronto, ávido colecionador, comecei a ver, e vi o Portrait of an American Family, o primeiro álbum de Marilyn Manson. E disse, pá, eu nem tinha visto nas revistas europeias qualquer coisa escrita sobre aquilo. E depois virei o disco e da parte de trás a produção de Trent Reznor, Nine Inch Nails, este aspecto, isto faz-me lembrar Alice Cooper, e trouxe, e foi de certeza pelo programa, o Alta Tensão ou o Hiper naquela altura, que passou pela primeira vez em Portugal o Marilyn Manson.

0: Megadeth são outros dos cabeças de cartaz e Freitas também lembrou os primórdios da banda.
1: O Mustaine já participou na primeira fase, nos primeiros passos dos Metallica, por isso tinha obviamente noção dele e de perto apanhei logo os primeiros discos. Era um som semelhante, portanto, que estava a nascer dentro de uma corrente nova daquela altura, que era o thrash, que era uma junção do metal mais acelerado com o punk hardcore que se vivia na Califórnia daqueles tempos.
2: E canções de rádio, não é?
1: Era muito a junção de um metal melódico, como os Iron Maiden, por exemplo, faz, que são influências deles, com aquela agressividade dos grupos hardcore da altura, os Black Flag, os Death Kennedys, os Misfits, que o Cliff Burton tanto gostava.
0: Mas há muito mais no Evil Live.
1: Temos também os Mastodon, os Converge, The Gathering, Eminence, e no sábado vai haver o warm-up do Evil Live com os irmãos Cavalera a tocar o Chaos AD, que é um dos álbuns mais incríveis da história do Sepultura, que tem o Territory e uma data de outros singles. São os irmãos a tocar o álbum todo na íntegra. E também lá estão os Trivium. E o Toy também deve vir.
2: Ah, claro, amigões.
1: De certeza.
2: De beijinho.
1: E os Ocultistas, que são a única banda portuguesa neste caso.
2: Neste set de sábado.
1: E falta também Hectoring e Eminence.
0: E Evil Live hoje ao warm-up e amanhã é o dia forte deste festival de metal. Continuando pela música extrema, saiu ontem, 5 anos depois de Heritage, o novo disco dos Moonspell.

0: Far From God é o tema homónimo e foi um dos singles de antecipação do álbum. No Indigente, de Nuno Calado, Fernando Ribeiro e Pedro Paixão falaram num disco mais simples e mais gótico.
1: Disco bastante. Eu acho que tem algumas ligações àquela nossa toada mais gótica, certo, sem dúvida, e mais post-punk, talvez, que é uma característica que ignorámos um pouco, porque tinha a palavra punk e nós punk e metal, mas pronto, hoje fomos aprendendo o que é que quer dizer realmente.
2: Acho que eles cruzam-se
1: muitas vezes e são a antecâmara do gótico, não é? Post-punk, pronto, há a música gótica, rock and roll, não a música gótica mais tradicional ou mais clássica. Portanto, o que distingue os álbuns é mesmo este, para já, este compasso grande de espera, esta hesitação. Eu tive 1000 nomes para o álbum, fiz 70 letras, não me faltou.
3: Não, a ti nunca te falta criatividade, não. Nem produtividade. É verdade.
1: Mas pronto, eu não escrevo música, é o Pedro e o Ricardo, e nós estivemos um bocado em cima. Mas o que diferencia mais é que é engraçado e irónico, porque é um álbum extremamente simples. Às tantas, o disco só tem o básico: as guitarras, os teclados, a voz, o baixo, a bateria, porque não tem aquele wall of sound, que é muito, pronto, moderno, até no metal moderno uma pessoa acha que...
2: Isso até é uma das perguntas que eu tenho aqui para vos fazer, que é, porque é que vocês escolheram precisamente esse caminho da simplicidade, se calhar até da autenticidade, em vez de irem buscar essa onda de uma produção mais moderna, digamos assim, mas mais digital até, se calhar.
1: Eu acho que até foi um pouco no feeling. Para mim houve alguns momentos... até de musicais e cinematográficos. Eu lembro-me de ouvir muito revival gótico, não propriamente com bandas de metal, que eu achava e acho que o metal gótico se tornou, ou desapareceu, se tornou um bocado previsível e chato, aquela soprano e o outro berrar, e por aquelas letras muito coitadinhas, entre aspas, ou então muito pop também, mas não bom pop, mau pop, muito orgulhoso, muito Eurovisão até. Sim. Mas eu ouvi um disco muito engraçado, que são dos suecos, são os Tribulation, e tem uma banda mais moderna, até saiu de lá um cantor que era o Jonathan Hutton, que faz uma carreira folk agora fantástica.
4: E aquele álbum em rosa,
1: Sub-Rosa, pai, telefonaram-me alguém: oh Fernando, tu cantas no novo álbum Tribulation? Não, não me convidaram, gosto da banda, não estou a cantar. Epá, que pareces tu? Eu fui ouvir. Epá, é um álbum de metal gótico, um dos melhores.
4: É bom.
3: Exato,
1: foi feito. Pronto, o outro, pelo menos na minha parte, do revival gótico, era as bandas, para mim, mantiveram um bocado aquele gótico que eu gosto, vivo. Os Twin Tribes, os La Band Son Imaginaire, que nós descobrimos há pouco tempo no México, os mexicanos, góticos, incríveis. Yeah. Os French Police. Eu, pronto, vou treinar um ginásio lá em Alcobaça e treino com o vocalista dos Plastic People, que é o João Gonçalo, que é o meu PT. E ele está sempre a ouvir música, ele é dos 20 primeiros do Spotify, está sempre a ouvir música. E, pronto, e de vez em quando estamos lá sozinhos e ele vai metendo coisas. Teve ele que me apresentou os Conferência Inferno, que eu adoro.
3: Fantástico.
1: Pronto. E fui ouvindo isso. E o outro momento, também para não estar a monopolizar, foi ver o filme do Robert Eggers, do Nosferatu. Sim. Que é um filme gótico por excelência. Eu apaixonei-me completamente pela estética do filme, porque era mesmo aquilo.

Ouvimos um excerto de The Great Wolf in the Sky e este violino é da espanhola Alicia Nuru. Ainda com guitarras distorcidas, mas com uma vertente bem mais melódica e sonhadora, temos agora uma famosa banda pós-rock escocesa.

0: do nicho ao sucesso comercial, a evolução da carreira dos Mogwai foi retratada num documentário, chama-se Mogwai Se as Estrelas Tivessem Som, e estreou-se quinta-feira com o apoio da atriz.
1: Show moving, sometimes very loud, but a lot of times very sparse and very quiet.
2: The emotion that comes through, I remember like having my mind totally blown by it.
3: Just this massive wall of sound. It just hit you and I was just gone.
4: If the stars had a sound, it would sound like this.
0: Peso e leveza, escuridão e luz cabem na música da banda escocesa. Roberto Caetano, membro dos First Breath After Coma e fã dos Mogwai, falou-me dessa característica bipolar das bandas pós-rock.
5: Nós, enquanto First Breath After Coma, gostamos de colocar a nossa música num determinado sítio em que vamos dentro de um túnel e gostamos de saber que muitas vezes vamos tristes ou vamos carregados com sentimentos mais fortes, mais pesados, mas que vamos naquela parte do túnel em que já se vê a luz ao fundo e acaba por ser também esperançoso ao mesmo tempo. Eu acho que o post-rock se coloca muito sempre aí, naquele limbo perfeito entre a escuridão e a luz, e sem dúvida alguma que isso é bem retratado também neste filme documentário. Sim.
0: Em montagem paralela, o filme acompanha os primeiros anos da banda, no final do século XX, e a campanha Mogwai for Number One, para que o disco de 2021, As the Love Continues, chegasse à liderança do top britânico. É um sinal de que a fidelidade vale a pena.
5: Muitas vezes a música transcende os géneros e os preconceitos entre bandas de nicho e tudo mais e de bandas independentes, em que se mostra ali no documentário inicialmente que não vai ser um caminho nada fácil, não é expectável que eles cheguem onde chegaram, não é? E isso mostra mesmo que bandas com caminhos independentes, que muitas vezes o caminho é muito mais longo, mas se calhar muito mais puro e prazeroso. Penso que essa é uma das mensagens muito fortes que está presente no documentário.
0: Logo a abrir, o filme cita o grande John Peel sobre estas bandas ultrapassarem o nicho ou a ideia de que é música para nerds.
5: Talvez porque a ausência muitas vezes da voz retira essa quase que credibilidade da música, não é? E quando mete-se umas guitarradas e muito barulho à mistura, as pessoas muitas vezes fogem um bocado desse universo. Mas na verdade eu acho que isso é totalmente o oposto. É um estilo de música que dá bastante abertura para que uma sala cheia de pessoas esteja no mesmo comboio, não é? Mas com destinos completamente diferentes ou com paragens completamente diferentes. E se isso é ser nerd, então eu sou bastante nerd.
0: Mogwai, Se as Estrelas Tivessem Som, pode ser visto nos cinemas portugueses.
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0: Voltamos agora ao teatro com Verdade e Pós-Verdade, numa peça sobre terraplanistas. Depois de Évora e Lisboa, Coimbra é a terceira paragem de Ao Longe, o Fim do Mundo. O espetáculo da autoria da Retorno Contínuo é aqui apresentado pelo João André Oliveira.
7: Estamos prontos?
8: Estás a ouvir isto? Alguém me está a chamar?
7: Homem ao mar!
9: Um grupo de terraplanistas portugueses parte do Porto de Leixões rumo à Antártida para provar que a Terra é plana. Esta é a premissa da nova criação das irmãs Beatriz e Leonor Vellenkamp Carretas.
10: Este espetáculo, antes de ser de terraplanistas, nós já sabíamos, veio de uma conversa que nós tivemos as duas sobre querer retratar em cena, ou de alguma forma meter em cena, a ideia de verdade versus realidade. O que nós gostámos muito nos terraplanistas foi esta ideia deles colocarem tudo em causa.
9: É uma premissa bastante teatral, na verdade, esta, e que o espetáculo procura transmitir desde as personagens até ao espectador.
11: Há esta partida do Porto de Leixões e este grupo de terraplanistas, são três, com uma jornalista, vão em direção à Antártida, numa experiência um bocado atribulada, eles próprios a perguntarem certas coisas que acham sobre o mundo, e a certa altura a narrativa vai-se esbatendo de maneira a permitir que nós mesmos, enquanto espectadores, possamos refletir sobre as coisas em que acreditamos, muitas delas talvez sem uma base, porque é que acreditamos nas coisas que acreditamos.
9: No fundo, a ideia é colocar tudo em causa a partir desta viagem à Antártida. Neste desígnio, os três terraplanistas fazem-se acompanhar por uma jornalista contratada por eles mesmos, ainda que ela seja, na verdade, um recurso importante.
11: É o contraponto. Nós precisávamos de alguém que simbolizasse, digamos assim,
10: opinião racional ou para nós mais comum.
7: Se eles estão a seguir-nos, temos de parar com os vídeos.
12: Estás maluca? Vamos ter medo?
8: Quando é que chegamos?
10: Há um lado muito formal que tem a ver com um formato que decidimos ter ao longo da peça, que é um formato de entrevista, enquanto a porta de entrada para estas personagens. Ou seja, esta ideia de uma entrevista que o público assiste, que rapidamente coloca estas pessoas num sítio.
9: E se a ideia da Terra plana não é compreensível para muitos, o objetivo, no entanto, não é enxovalhar a opinião alheia.
11: Estas pessoas estão à procura de comunidade, à procura de fazer sentido do mundo, à procura de conhecimento. De que forma é que nós conhecemos o mundo, criamos mais conhecimento com eles, criamos comunidade e damos novos sentidos. Eles foram, se calhar, a maneira mais óbvia de podermos falar do assunto, mas acho que são tão ridicularizáveis como qualquer um de nós.
9: Mas se há respeito pela dúvida e pela incerteza, há também a noção de que vivemos hoje no mundo da pós-verdade.
10: A irritação inicial para o início deste espetáculo foi essa. E foi muito esta ideia de que as sensações são mais importantes que os factos.
11: Sim, as narrativas individuais. É assustador vivermos num momento em que a verdade não interessa. Uma das perguntas, acho eu, que queremos lançar é exatamente essa. O que é mais importante? Se é a verdade objetiva ou são as verdades o que nós vamos criando e acordando entre nós sobre o que é o mundo? Porque há sempre isto que se faz. Nós negociamos e há comunidades para quem a Terra é plana, as alterações climáticas não existem, as vacinas causam autismo e é perfeitamente possível viver assim.
9: É a partir deste estranho conceito de quem acredita numa Terra plana que, ao longe, o fim do mundo nos quer deixar com mais questões do que as que levamos antes do espetáculo.
10: Como é que construímos o mundo entre nós e o que é que decidimos fazer com ele? E se sabemos isto tudo e se sabemos uma data de coisas, porque é que é isto que escolhemos construir e porque é que não fazemos nada em relação a isso?
11: No mínimo, porque eu acho que, e agora, mesmo que nada disto ficasse na cabeça de ninguém, porque é possível que não fique, que seja um tempo bem passado, então, em conjunto, nós uns com os outros.
10: Outra que eu gostava de ficar sem é: o que é que quer dizer SSVUV?
9: Esta só terá resposta para quem vir a nova criação de Beatriz e Leonor Vellenkamp Carretas. Depois de Évora e Lisboa, o espetáculo chega hoje, em sessão única, à Oficina Municipal do Teatro, em Coimbra.
0: Espetáculo às 9:30 da noite, na que é, pelo menos por agora, a última paragem de Ao Longe, o Fim do Mundo. Também em Coimbra, mas com alcance universal, moram ou moraram 5 poetas. Foi o destaque desta semana de A Vida numa Estante, de Raquel Marão Lopes.
13: Agora é quando volto, quando é raro voltar e sempre por um dia, estou à minha espera na ponte de Santa Clara.
14: Hoje vamos falar de poesia. O poema que estamos aqui a ouvir é de Fernando Assis Pacheco e chama-se Canção de 86.
13: Filho pródigo destes quintais floridos, quando acontece que assim volto por pouquíssimo tempo, dou comigo na berma da EN1 a olhar à esquerda o vale do inferno, hoje estragado por um sacana qualquer de um engenheiro, dizendo adeus, adeus, Fernando Assis Pacheco, menino antigamente sem cuidado.
14: E a voz que aqui ouvimos é de Luís Quintais, também ele poeta e responsável pela seleção de obras que compõem 5 poetas de Coimbra, uma antologia de autores com ligações à cidade.
13: É um trabalho que permitirá a um leitor incauto, que não conheça, tomar contacto com grandes poetas da língua portuguesa, sob o pretexto de terem, de alguma forma, em momentos históricos diferentes, contactado com a cidade, vivido na cidade e até nascido aqui, não é?
14: Mas desengane-se quem quiser catalogá-los como meros poetas locais.
13: Eu não gostaria que as pessoas levassem demasiadamente a sério esta designação dos 5 poetas de Coimbra, porque acho que não são poetas de Coimbra, evidentemente, são poetas do mundo, não é?
14: De tal maneira que a obra, apresentada há dias na Feira do Livro de Coimbra, quando o Luís Quintais conversou para A Vida numa Estante com o João André Oliveira, A obra, dizia eu, vai ter edições bilíngues, com traduções para inglês, espanhol e alemão.
13: Não é obrigatório ter qualquer tipo de contacto com a poesia portuguesa ou com o contexto da poesia portuguesa para sentir o sopro vital destas palavras, não é?
14: Palavras que, diz Luís Quintais, ganham na escrita dos poetas uma vida para além do uso trivial que nós, comuns mortais, lhes damos. Nós, basicamente, gastamos as palavras. Os poetas fazem-nas ressuscitar.
13: Todos nós temos linguagem, todos nós aprendemos a escrever. E, portanto, há uma espécie de... A linguagem é um dispositivo gasto, não é? Não há nada mais difícil do que ser um grande poeta, a meu ver. O que um grande poeta faz é mostrar-nos como as palavras são estranhas. Eu acho que é talvez a melhor definição que eu encontro na grande poesia. Quando nós lemos um grande poeta, há uma espécie de sopro vital que nos diz que as palavras são estranhas, são entidades estranhas e que a linguagem é um objeto inclassificável em muitos aspectos.
14: E os cinco poetas de Coimbra, no título, e mais importante, claro, nas páginas deste livro, não são exceção.
13: Toda a grande poesia faz isso. Sade Miranda faz isso, Camilo Pessanha faz isso, Antier de Quental faz isso, Assis Pacheco faz isso, Dom Dinis fez isso também, evidentemente. Essa é a razão porque nos confrontamos com um grande poeta, com estes grandes poetas da nossa língua. E nós temos, de facto, nesse aspecto, exemplos maiores dessa procura de requalificação das palavras, não é?
14: Os poetas, diz Luís Quintais, e vê-se logo também por aqui que também ele é poeta, vêem pérolas onde nós vemos apenas conchas.
13: A ideia de que as palavras são um material gasto, é um material baço, não é? Só que os poetas acreditam que esse material não está de facto baixo.
14: Mas lembram-nos do poder que têm.
13: As palavras podem matar, não é? Devemos ter essa percepção. Se tivéssemos essa percepção de que as palavras valem alguma coisa, provavelmente o nosso espaço público seria muito mais interessante, não é? Muito mais habitável, não é? As palavras da poesia têm essa possibilidade de tornar o mundo habitável. E nesse sentido até tem um elemento político muito, muito forte, não é? Tornar o mundo habitável de novo. E, portanto, a poesia faz todo o sentido, não é?
14: E se formos tentados a achar que a poesia é só para quem é bafejado pela inspiração, pelo talento, então lembremos-nos do que o Luís Quintais vai dizer já a seguir.
13: Eu sei que estamos, hoje em dia, imersos na nossa quotidianidade, não é? E estamos imersos permanentemente, portanto, numa vida que parece ter pouco de poético, não é? Se bem que isso seja evidentemente uma ilusão também da nossa parte, porque o poético está em todo o lado, não é? É preciso é ter sensibilidade para o cumprir, não é?
14: Podemos sempre começar pela leitura de Dom Dinis, Sade Miranda, Antero de Quental, Camilo Pessanha e Fernando Assis Pacheco, os cinco poetas de Coimbra, com obras agora reunidas.
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0: Seguimos agora com o Matosinhos em Jazz.

0: saxofonista britânica Nubai Garcia é um dos nomes mais sonantes que passam este mês por Matosinhos, concerto amanhã às 6 da tarde no Jardim Basílio Teles. Pedro Trigueiro, programador do festival, dá-nos os destaques na música ao vivo ou numa exposição.
1: Exposição que já iniciou no dia 1 de julho e está patente até 31 de julho no Jardim Basílio Teles, que é um espaço público de muito fluxo da cidade de Matosinhos. E essa exposição trata-se do seguinte: são desafiados artistas, plásticos, ilustradores, fotógrafos, videógrafos. O desafio é recriarem capas icónicas de álbuns de jazz desde sempre. Então vários artistas têm vindo a jogo neste desafio, e este ano, desde a Wasted Rita à Maria Imaginário, ou até artistas como a Inês Marques Lucas, que é conhecida pelo seu trabalho na música, como é óbvio, mas também pela sua especialização em design. Todo o cartaz desta exposição é todo no feminino. Os concertos são sempre às 18 horas, no Jardim Basílio Teles. De logo no primeiro dia, no 4 de julho, Theo Crocker, que é um trompetista norte-americano de espaço musical bastante amplo, desde colaborações com o Lil Wayne, Wyclef Jean, às suas participações no Tiny Desk, é uma amplitude musical bastante, bastante grande. A Nubaya Garcia, no dia 5 de julho, é talvez a artista que desde 2018 mais procurávamos ter. É sem dúvida um elemento de uma força extraordinária, esta saxofonista vinda do Reino Unido. Os 200 mil plays que tem no Spotify por mês, se calhar, são bastante significativos para a área musical de onde vem. Nós sentimos isso, sentimos que havia muita gente interessada também no seu trabalho. Uma semana depois, também saxofonista, mas vinda dos Estados Unidos da América, é a Cassia Benjamin. Já foi nomeada 6 vezes para Grammy. É uma artista muito completa, com uma complexidade musical bastante presente, mas que sem dúvida que no dia 12, às 18 horas, irá decorar o Jardim Basílio Teles de outra forma. Na semana seguinte, 18, a Gabi Hartmann, vinda de Paris, e aqui sim traz as canções do jazz, com referências bastante amplas, desde a música brasileira, claro, à tradição da música francesa. No final, o festival irá terminar com a Orquestra de Jazz de Matosinhos, no 23 e no 24, a Orquestra Sinfónica Porto Casa da Música, com programações especiais, em que convidam as pessoas para outras diagonais da música, tanto do jazz quanto de outras áreas.

Esta é a cantora francesa Gaby Hartmann, que sobe a palco no dia 18. Todos os concertos do Matosinhos em Jazz têm entrada livre, algo que também acontece em Lisboa, no Jardim de Verão da Gulbenkian.

0: A cabo-verdiana Nancy Vieira toca amanhã às 5 da tarde e é um dos grandes nomes da lusofonia, do cartaz. O curador é Dino Santiago, esteve quinta-feira no Logo Se Vê para apresentar o programa.
1: E este ano, felizmente, vamos ter um cartaz onde algumas estrelas maravilhosas vão fazer parte pela primeira vez, ou seja, vamos ter os Tubarões no dia 12 de julho, temos a Soraya Ramos e a Nancy Vieira no dia 5 de julho para celebrar a independência de Cabo Verde, vamos ter o Toti Samet também a vir de Angola, a Rita Vian e os Bandua e a Bocor já estiveram também, e a Zubiquila que veio de Cabo Verde, e encheram aquele jardim de verão. Então acho que vai haver muita diversidade, as novas narrativas, a série, ou seja, 7 episódios que foram disponibilizados e apoiados pela RTP e que fazem parte do cartaz também, vão ter os atores.
2: Novas narrativas de caça.
1: Isso mesmo, novas narrativas de caça. E isso deixa-me muito feliz, porque vejo, sempre que chego àquele jardim, perguntaram-me qual é o grande segredo deste jardim. Eu sinto que o grande segredo é o público que lá vai.
3: Como é que as coisas funcionam? Para quem está a ouvir e está um bocadinho a ser desligado, como é que funciona a entrada? Sim, vão gostar mesmo muito de saber.
1: Então,
3: como é que isso funciona
1: assim,
3: tudo?
1: A entrada é livre, sempre livre, desde que nós assumimos esta curadoria. Digo nós porque é mesmo uma equipa grande,
2: claro.
1: E o museu fica é gratuito para toda a gente, podem ver as exposições, podem assistir às palestras, assistir a todos os concertos, mas têm que levantar o bilhete. É o único constrangimento, não é? Porque para haver um controle
2: de entrada, claro,
1: no grande auditório e no anfiteatro, é único, mas de resto as pessoas podem estar espalhadas pelo jardim.

0: Libra, mas também Alex Dalva e o DJ set de Índia Mateta passam hoje pela Gulbenkian. No Jardim de Verão termina no próximo fim de semana em Lisboa. Seguimos com mais música nacional e uma versão de Fausto lançada quarta-feira, 2 anos depois da morte do grande cantautor.
1: Olá, o meu nome é Pedro Branco e gostava de vos convidar a ouvir o meu novo single, uma versão da música intemporal do Fausto Bordal Dias, chamada Não Canto Porque Sonho. Comigo estão os meus grandes amigos, companheiros de muitas batalhas, Noiserve e Tipo. E na verdade nós já tocamos esta versão há alguns anos, temos tocado ao vivo e eu achei que seria uma boa forma de homenagear um dos maiores ícones e uma das maiores figuras da cultura portuguesa. Servi como homenagem a gravarmos esta nossa versão no dia em que o grande mestre Fausto nos abandonou.

0: A versão de Não Canto Porque Sonho é também a primeira amostra para o novo disco de Pedro Branco, previsto para o próximo ano.
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0: Estamos na reta final deste domínio público, mas ainda há tempo para assinalar os 25 anos do Museu das Marionetas, em Lisboa, com uma exposição sobre os criadores e as obras deste século. A diretora Ana Paula Rebelo Correia diz o que podemos ver por estes dias.
2: A exposição surgiu na sequência da última exposição que fizemos, a Revolução das Marionetas, que foi uma exposição que nasceu de um trabalho de investigação sobre o último quartel do século XX e a mudança drástica social, cultural, económica, etc., e portanto também na área da marioneta. E por isso interrogámos este ano o Museu faz 25 anos. Muitos criadores de marionetas, muitos diretores artísticos, companhias, também já surgiram neste século. E numa altura em que o mundo mudou tanto, o que é que se passou na arte da marioneta? Será que, tal como o último quartel do século XXI, houve as mesmas mudanças? E então pensámos nos criadores, porque os criadores de marionetas são aqueles que o público nunca conhece. Nem sequer pensa neles. Quando vê uma marioneta, ele vê um ator. Ele vê vida. Ele entra naquelas emoções, mas não pensa quem é que a construiu, quem é que a esculpiu, como é que fez. E há, efetivamente, muitos criadores de marionetas a trabalhar, e a trabalhar de uma maneira radicalmente diferente daquilo que se fazia até meados do século XX. Hoje, todas as companhias de marionetas têm pessoas formadas em belas artes, em artes plásticas, em escultura, em pintura, em dramaturgia, em cenografia, e já são equipas muito mais complexas que fazem esse trabalho. E então percorremos Portugal de lés a lés, vimos que havia efetivamente muitas pessoas a fazer marionetas e a fazê-las muito bem, e belíssimos espetáculos. E, portanto, colocou-se como é que nós vamos

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Alô, alô, muito boa tarde, bom fim de semana. Já começou mais uma hora. 7 dias, Tiago Betancourt. Temos muitos passeios para esta tarde. Vamos estar entre Guimarães e Lisboa e o resto do mundo, basicamente. Para já, Little Sims, Telephone.

Banda norte-americana Almost Monday, para ouvir nesta tarde de sábado. Delicate. Também Bad Tomato, Get Up Now. Primeiro Little Sims. 2:15, muito boa tarde, bom fim de semana. I wish you the best. Billie Eilish.

densidades completamente diferentes nos últimos minutos. Primeiro com Alex Dalva, ainda Dave, agora Claude Witch. Projeto de Cláudia Noite, Silly Flower, single novo para esta banda nacional. Estamos a 24 minutos das 3, das 2 nos Açores. Boa tarde, bom fim de semana. Como estão? Tudo bem? Calor, não é? Já sabemos. Agora Bera, Biggie, depois Daft Punk.

Robot Rock, clássico Daft Punk, para sempre, também Bera. Tarde de sábado, muito boa tarde, bom fim de semana, RTP Antena 3. Agora Philip Carson e Michael Knight, também Lola Young. A terceira é para Father John Misty.

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Já voltou a Portugal neste ano, com a Antena 3, claro, com a RTP Antena 3. Father John Misty, The Payoff. Também Lola Young. Primeiro Philip Carlson com Michael Knight, segura firme. Está a acontecer um mimo. Guimarães. Vamos lá na próxima hora para conversar com o Tiago Ribeiro. Sabermos o que aconteceu ontem, o que está a acontecer agora e o que vai acontecer mais logo. Muito boa tarde, bom fim de semana. Esta hora acaba com vento em popa para Harold. Até já.

0: Final de hora. RTP Antena 3, vento em popa com Harold. Bom fim de semana.
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Não faz nada mal, pois não. Charlie XCX, Spring Summer 26. Faixa nova na entrada para mais uma hora na RTP Antena 3, tarde de sábado. Boa tarde, bom fim de semana. Daqui a pouco vamos a Guimarães. Está a acontecer o Mimo.

RTP Antena 3 está lá. Grande equipa em jogo. Já lá vamos. Três sons nacionais agora. Birds Are Indie, Humberto e Ana Lua Caiano.

Passámos algum tempo à espera, mas ela já voltou. Álbum novo anunciado. Ana Lua Caiano, Uma Vida a Menos. Apresentação do disco em janeiro, ainda falta, mas é melhor marcar em lugar, que vai escutar. Atrás ouvimos Humberto, também Birds Are Indie. Kendrick Lamar, para ouvir agora. Atenção, que daqui a pouco vamos até Guimarães. O Tiago Ribeiro vai falar com Fernanda Abreu. É a grande Fernanda, a gigante. Fernanda Abreu. Já lá vamos, ok? Kendrick, é tudo teu.

Chiqui, Dader. RTP Antena 3 também com Jura do primeiro TV Off, Kendrick Lamar. Não mexam no rádio, deixem estar aí o rádio no mesmo sítio, continuem ligados. Daqui a pouco, o Tiago Ribeiro vai conversar com uma, para mim, uma das maiores de sempre. Uma gigante, inesquecível. Aquele disco da Lata, que já tem 30 anos. Fernanda Abreu. Para sempre, é a garota sangue bom. Ela vai estar à conversa com o Tiago. Daqui a pouco vamos ouvir. Esperamos alguns minutos para ouvir essa conversa. Para já, a capital da Bulgária, morrer na praia. Também abismo, K7, pirata.

0: Som nacional com Cassete Pirata e O Abismo. Também Capital da Bulgária, Morrer na Praia. RTP Antena 3, tarde de sábado. Agora com a Fricção Científica e Zilda Sanches.
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2: Chamam-lhe Caixa Preta da Terra e deve ser instalada na Tasmânia antes do final do ano. Há 5 anos, uma organização australiana sem fins lucrativos, chamada Rouser Lab, autodesignada Agência Experimental de Comunicação Ambiental, revelou o plano de construir a Caixa Preta da Terra, Earth's Black Box, um dispositivo semelhante a uma caixa preta de avião, projetado para documentar a espiral da humanidade em direção à destruição ambiental. A montagem das peças já está em curso e, segundo o jornal The Guardian, o dispositivo deverá ser instalado em dezembro num campo de aviação remoto na Tasmânia. O monolito, com cerca de 16 metros de comprimento e 4 metros de altura, será feito de aço reforçado e betão e, segundo os criadores, está projetado para resistir a todas as ameaças possíveis, incluindo ciclones, terremotos, incêndios, inundações ou ataques. No telhado serão colocados 36 painéis solares, protegidos por camadas de vidro temperado, que fornecerão energia para unidades de armazenamento internas que irão guardar grandes quantidades de dados provenientes de agências espaciais, órgãos meteorológicos e universidades. Esses dados serão transmitidos continuamente para a Caixa Negra da Terra via internet e vão formar o chamado Índice Vital da Terra, Earth's Vital Index. Segundo o site desta Caixa Negra da Terra, o objetivo do dispositivo é fornecer um relato imparcial dos eventos que levaram ao colapso do planeta, garantir a prestação de contas às gerações futuras e inspirar ações urgentes. A organização imagina um cenário no qual civilizações futuras poderão aprender com os dados armazenados na Caixa Preta da Terra para evitar repetir os erros dos seus antepassados, ou seja, nós.
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0: 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Agora, ASAP Rocky, 3:30.

Este Jack White nunca gasta pilhas, pois não? Aquilo está sempre ali recarregado. Sempre, sempre, sempre em alta rotação. Jack White, Dollar Bill, também Find You, MXGPU, Multinex e GPU Panic. Primeiro na RTP Antena 3, tarde de sábado, ASAP Rocky, Stay Here for Life. Esta tem barbas. Barbas compridas já. New Radicals. 1, 2, 3, 4. You get what you give.

0: Primeiro os New Radicals, You Get What You Give. Agora Dilema e Manel Cruz, Beijos e Balas. Apenas beijos, nada de balas para quem vem já a seguir. Para nenhum dos dois. Tiago Ribeiro vai estar aqui já daqui a alguns segundos à conversa com uma gigante da música portuguesa. Sou muito fã da Fernanda Abreu, desde os primeiros tempos, desde aquelas primeiras entrevistas com o Henrique Amaro, aquelas primeiras conversas na altura do Rio 40 Graus, a garota sangue bom, Fernanda Abreu. Ó, Tiago, riste de quê? Vai estar em antena já a seguir?
1: Reportagem no Minho, em Guimarães.
0: É isso. Fernanda Abreu contigo, não é, Tiago?
2: É exatamente isso. Bem-vindos, uma ótima tarde de sábado. Estamos em direto do Centro de Artes de Guimarães, José de Guimarães, um centro dedicado à arte contemporânea, e aproveitando o teu pequeno gatilho de que eu estava a rir, ouvi uma frase que merece destaque para arranque de conversa. Como é que é possível, Fernanda Abreu, bem-vinda, acabar um show e dormir, adormecer? É muito difícil, não é?
3: Tiago, bom, antes de mais nada, boa tarde para todos os ouvintes da rádio. Parabéns pelo apoio de vocês a esse festival maravilhoso que é o Mimo, um festival de diversidade musical, com filme, com workshop, com a roda de conversa que eu vou fazer agora. Então, eu estava comentando com você, o show acabou, sei lá, 2 da manhã, eu fui dormir às 7 da manhã, porque a gente fica numa excitação, numa energia muito grande. Então, só com uma martelada na cabeça.
2: Isto ainda continua a ter a mesma dose de prazer desde o início desta longa viagem dedicada à música?
3: Ah, eu acho que mais ainda, Tiago. Eu acho que, assim, eu continuo com um prazer enorme de subir no palco. Eu ainda tenho aquele frio na barriga, que é o que dá pra gente aquela excitação inicial, né, pra subir no palco. Eu adoro estar no palco exatamente pra tentar entender essa energia da plateia, né, com músicas minhas. É um show autoral, isso pra mim faz muita diferença, né, que é músicas que eu compus a vida toda, e ver que a galera tá gostando, que o público tá gostando, para mim é incrível, é sensacional.
2: Há uma profecia quase bíblica de uma canção que remete para os 40 graus. Ontem teve uma versão original para este Mimo, 40 graus Mimo, e estava certinho na batata.
3: Gente, não só ontem, hoje também, é Guimarães 40 graus e Mimo 40 graus, está um calor carioca aqui.
2: Já ouvi dizer que até está um bocadinho pior, não é?
3: É verdade, porque aqui eu acho que é mais seco, né? No Rio é mais úmido por causa das praias, da maresia e tal. Mas é uma cidade muito linda, né? A gente está encantado com a cidade, com todo o ambiente cultural, né, em volta do Festival Mimo. Então, para a gente está sendo incrível estar aqui.
2: Um artista dá entrega ao seu público, à cidade. O artista leva comigo na... depois de uma viagem destas?
3: Ah, eu acho que leva, assim, uma emoção grande, porque, como eu estava te falando, eu estou muito habituada a fazer show no Brasil e tal, muito mais do que fora do Brasil. E em Guimarães, não sei exatamente qual o público que eu ia ter aqui no festival. De um calor, de uma energia, de uma participação, todo mundo cantando, todo mundo dançando. Então, eu acho que todos os músicos, e eu especialmente, vamos levar, assim, uma... sabe, uma memória muito, muito incrível. Foi uma noite realmente especial ontem pra gente. Um público muito quente, sabe, muito afim do show.
2: Eu tenho uma ligação muito particular com o Mimo. Primeiro pelo maravilhoso trabalho da Lu e da sua equipa, da música que por aqui passa. Mas eu acho que há aqui uma cartada que é única no mapa de festivais que nós temos em Portugal, que é esta ligação transatlântica e, sobretudo, a língua que nos une. Há uma língua que nos une e que deve ser potenciada. Como é que vê este Mimo entranhar-se também no espírito português?
3: Ah, eu acho fundamental, porque sempre quando eu venho a Portugal, eu tento entrar em contato com a música que é feita aqui. Há uns anos atrás eu fiz um projeto com Pierre Ederne, que tinha Valete, tinha Sara Tavares, tinha Tito Paris, pessoas muito importantes, né, da música lusófona. E eu sempre fiz colaborações nos anos 80 com Cool Hipnose e com alguns artistas aqui. Eu tenho uma admiração grande, tanto pela música, o fado, a música tradicional, até porque meu pai era português, meus avós portugueses, ouvi muito fado.
2: E o pai levava esse fado lá para casa?
3: Sim, levava, ele amava fado. E meus avós, então, sempre que eu ia almoçar na casa deles, era só fado que tocava. E aí comecei a entrar em contato com a nova geração, Carminho, Mafalda Arnaud, Camené. E atualmente eu acho que mais ainda deve ter umas novas vozes, né, cantando um fado contemporâneo, mas também o hip hop, né, na época do pop rock, com Delfins, com Da Weasel. Então eu acho que eu tô sempre ligada assim com o que está acontecendo, mas com certeza, né, eu acho que tem uma música negra, né, que é da galera que fala português também, que é muito forte aqui. E ontem deu pra gente ver isso no festival, né? Foi um show incrível.
2: 2026, o que é que vamos ter de Fernanda Abreu ainda nesta segunda metade do ano? O que é que ainda vai acontecer? O que é que podemos acompanhar também no mundo digital?
3: Então, eu tenho esse projeto do Da Lata 30 Anos, que é um livro, que é o documentário, um vinil e esse show. O documentário está indo muito bem, porque eu privilegiei esse ano de 2026, em vez de eu licenciar já para uma plataforma na televisão, Netflix e tal, e deixar disponível, a gente está privilegiando os festivais. A gente está sendo selecionado para vários festivais, de Paris, de Orlando, agora da Grécia, dos Estados Unidos em setembro. Então está sendo uma receptividade muito bacana do documentário, que eu estou adorando, porque foi a minha primeira incursão, né, no audiovisual. Então a gente vai seguir esse ano viajando com documentário e também com o show da Lata, que temos vários shows já marcados no Brasil, vários festivais. E está sendo incrível, porque uma nova geração está vindo conhecer, né, esse som que foi feito há 30 anos atrás, mas que parece muito atual, né, ainda.
2: Totalmente. Aqui tivemos uma terceira parte neste mimo, que foi o documentário, o show ontem, e daqui a pouco vamos ter direito a uma conversa. É importante também deixar um bocadinho de pensamento, fixar pensamento, abrir o coração e falar cara a cara com as pessoas. É um outro tipo de abordagem, não é? Do concerto não tem nada a ver com aquilo que vai acontecer agora.
3: É muito bacana, porque é um momento muito mais intimista, né? Do artista com o público. E é uma outra linguagem, né? Não é nem a linguagem audiovisual, nem a linguagem musical, como foi o show ontem. E é um papo. Porque eu acho que as pessoas têm curiosidade, têm perguntas que elas nunca poderiam fazer se não fosse num evento como esse. Então, eu estou animada.
2: Que bom, que bom. Muito obrigado, Fernanda Abreu, aos microfones da RTP Antena 3. Conversa que vai ser moderada ou orquestrada, muito desafiada e espicaçada pelo nosso Luís Oliveira. Tu, que também viveste muito da história deste percurso, enquanto melómano também, lado a lado com a Fernanda Abreu, nos leitores lá de casa.
4: Olha, é engraçado dizeres isto, apesar de estarmos aqui de ir falar um bocadinho de concorrência. Ontem eu ouvia grande parte, ouvia grande parte do concerto da Fernanda Abreu ao lado do Joaquim Mota, do Kikas, da Rádio Nova, que era uma rádio que tocava muita música da Fernanda Abreu. Quando eu comecei a trabalhar, há demasiado tempo para dizer aos microfones da Antena 3. Portanto, sim, é uma música que fazia muito parte da minha vida e da minha vida profissional, e eu diria que se calhar envelheceu de uma maneira super surpreendente. Aliás, um dos pontos da conversa será essa, porque há um lado que é triste, que é percebemos que, sei lá, uma canção como o Rio 40 Graus, que fala muito dos contrastes do Brasil, se calhar devia ter envelhecido mal do ponto de vista da temática, e não. Toda aquela desigualdade continua muito, muito presente ainda no postal do Brasil, mas musicalmente falando, é de facto incrível percebemos a que frescura daquele disco. E a Fernanda Abreu ontem até fazia mais do que só celebrar as canções do Da Lata. Ela fazia ali uma visita pelo Black Soul brasileiro, com versões do Tony Tornado, Gerson King Combo. Foi uma festa muito, muito, muito grande, para percebermos também que ADN musical é este que está representado num disco que celebra 30 anos, mas que não é o único leitmotiv para esta conversa e para o espetáculo de ontem.
2: Tu ontem fazias aos microfones, na nossa emissão do Logo Se Vê, um bocadinho de uma cronologia, de forma meio século da história da música também do Brasil e no feminino. Metias uma Nara, metias uma Rita Lee, metias a Fernanda Abreu, e hoje em dia certamente explicar-se-ia a coisa com uma Júlia Mestre. Mas há uma linha de crónica nisto tudo, que são mulheres que constantemente estão a desafiar também o seu próprio tempo e a fazer um bocadinho de cócegas a estes padrões com que se viveu. Esta figura da Fernanda Abreu, para quem nos está a ouvir neste momento,

0: Positivo. Eu acho que há um AD antes da lata, ADL para a Fernanda Lata e um D, como é que D, DL para a Fernanda Abreu depois da lata, em termos de carreira e disposição da carreira, mas também musicalmente um bocadinho para o Brasil, de alguma forma, para a música brasileira.
1: Olha, ontem vimos muita música aqui neste Mimo, já te vou libertar. Hoje vamos ter um outro caminho para traçar, vamos ter uma emissão a partir das 8 da noite. O que é que já se viu e ouviu daqui que tu achas que merece também um bocadinho salientar esta primeira vez do Mimo em Guimarães?
0: Olha, ontem acho que o concerto do Sangaré foi incrível, foi uma banda inacreditável, uma festa muito grande e a preparar um caminho para o concerto da Fernanda Abreu, mas acho que foi um belíssimo, belíssimo concerto. E eu acho que nós estamos aqui a perceber, até eu e tu, acho que temos isso também, que é perceber como é que a cidade abraça este festival. Acho que é muito importante percebermos que esta cidade é um bocadinho mais do que cenário para um festival como o Mimo, faz parte do cartaz, e acho que esse é o grande desafio. Hoje temos uma noite outra vez com nomes muito interessantes, mas perceber como é que as pessoas vêm até um fórum de ideias, estão num jardim menos óbvio para ouvir uma música menos óbvia, depois à noite festejam num palco maior e nos palcos alternativos, acho que é o grande desafio.
1: Obrigado, Luís Oliveira. Os microfones da sua própria casa nesta tarde de sábado. Como eu lembrava, Rui Estevão, nós daqui a pouco, como quem diz, daqui a 4 horas, às 8, vamos iniciar uma outra viagem, vamos ter a emissão da Antena 3. Vamos fazer um bocadinho também do espelho retrovisor da noite de ontem. Tivemos os Barbatuques, que são um super grupo, é uma instituição do Rio de Janeiro, que faz música com o corpo. E eu, quando estou a dizer música com o corpo, certamente toda a gente que está a ouvir isto está a dizer, mas a música não começa sempre no corpo, é efetivamente, mas usar o corpo com um sentido de percussão, de sopros, de harmonias, são um super grupo. Ontem foi um show incrível neste Mimo de Guimarães. Logo a seguir, um concerto destacado pelo Luís Oliveira. É uma figura determinante na música, para explicar a música da África. É talvez uma das grandes mulheres da África do nosso tempo, sobretudo também pelo seu pensamento e pelas suas reivindicações, e nem tudo está decidido, nem tudo é concreto, portanto há que estar sempre a exercitar estas leis concretas, e ela fala muito bem, fala da Moussa Garé. Foi incrível o concerto ontem neste Mimo. E avançamos na noite para uma figura que eu tenho a certeza que tem também muito que ver contigo, Rui Estevão. Ele chama-se Andy Smith, é um homem ligado à cena de Bristol. Ele está intimamente ligado à história primeira dos Portishead. Estamos em 1994 e tu certamente lembrar-te-ás muito melhor que eu, porque tinha só 5 anos de idade, de um tal Dummy, e desse grande abalo que foi esse disco dos Portishead. Este homem fez parte dessa banda e durante 4 anos andou em tour de forma muito, muito entusiasmada com os Portishead. Hoje em dia é DJ a tempo inteiro, é uma figura muito ligada ao digging, ou seja, faz profundas escavações em lojas de discos, em armazéns, que hoje têm muita música esquecida e que ele traz simplesmente para os seus sets por vinil durante 2 horas. Foi o que ouvimos ontem e eu estive à conversa com ele. E vamos ter a oportunidade de ouvir esse som dessa conversa, dessa viagem ao tempo, de alguém que me justifica. Perguntei-lhe a certo momento por que razão é que hoje a sua vida é de DJ, e a resposta foi: eu ia aos clubes no final dos anos 70 e a música era muito má.
2: Faz sentido.
1: Eu não gostava daquilo que ouvia, portanto.
2: Quero alterar isso.
1: Quero alterar isso.
2: O princípio dos meus amigos. DJ é esse. Do exatamente, DJ e exatamente. Até dos produtores, quero fazer.
1: Claro,
2: porque é o que
1: totalmente.
2: Eu gosto.
1: Portanto, é o que eu gosto, portanto, eu vou levar os meus amigos para aqui e os meus discos para aqui. E vocês ainda não sabem, mas vão gostar muito desta música, que será a música do vosso futuro também. Portanto, estamos em muitas direções, está a ser uma grande aventura. Eu vou citar Nuno Matos, incrivelmente, para terminarmos este direto, que é: até o Alcatrão precisa de protetor solar, está um calor de ananás, impossível.
2: Espera, de estar o Nuno na rua. Matos do futebol, o próprio Nuno Matos,
1: o nosso Nuno Matos,
2: o eterno Nuno Matos.
1: Okay. É a frase casa é dele.
2: Quer dizer, ontem assinaste pelo Santa Clara e hoje falas de futebol.
1: É verdade, é verdade. Jogador. Já viste as potencialidades.
2: O jogador do seu nome, Tiago Ribeiro, assinou pelo Santa Clara. Tiago Ribeiro. Ontem.
1: Eu descobri que há um jogador de bola, há um grande realizador de filmes e videoclipes em Portugal, e depois há esta triste figura que vos fala no rádio de quando em vez, e que se vai juntar a uma grande equipa no Mimo daqui a pouco, depois das 8, façam-nos companhia. Temos muita coisa também a

0: mostrar na internet, no nosso Instagram, no nosso Facebook, e também, exato, no nosso site, antena3.rtp.pt. Junta-se a mim a Valentina Jesus, o Luís Oliveira, também a Filipa Ramos. Vamos contar e viver tudo deste mimo 2026 na RTP Antena 3.
1: Muito bem.
0: Beijinhos.
1: Olha, beijinhos, obrigado e até já. Tiago Ribeiro, está a acontecer o mimo já daqui a pouco, toda a equipa junta a partir das 8 para uma emissão especial. É isso, sempre especial. Estamos cá para isso. RTP Antena 3, boa tarde. 4 e 4.
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0: 3.
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Tudo é Paranoia ou Paiva. Entrada para mais uma hora. Ora, Ring Ding Dong, Conjunto Corona, The Wave, Urs Jungle. Tarde de sábado, RTP Antena 3, Rui Estevão até às 6. Depois Gurjão, ainda Turnstile.

Turnstile para ouvir tarde de sábado. Alô Guimarães, há muita coisa a acontecer. É o mimo, já sabem. Mas também neste sábado Guimarães vai estar com mais acontecimentos. Pode-se mesmo dizer que está ao rubro, não só pelo calor, mas também pelo que vai acontecendo nas Caldas das Taipas. Belo sítio. Acontecem mais dois concertos da programação Banhos Velhos, o festival que acontece até setembro, com concertos, cinema, tertúlias, teatro, ateliês infantis, visitas guiadas, uma noite de gastronomia e até, reparem bem, uma aula de iniciação à canoagem. Uou! Ora, neste sábado, às 10 da noite, tocam os Hot Air Balloon. É um duo que une experiências pessoais em canções acústicas que cruzam folk, indie e hip-hop. E logo depois, sobe ao palco Bruno Fernandes. Estava tudo tão bem, não acredito, Bruto, eu disse Bruno Fernandes, é o Mundial, desculpem lá. E logo depois sobe ao palco o Bruno Pernadas, um dos mais criativos compositores da música portuguesa, que marca o regresso aos festivais Banhos Velhos, desta vez com Unlikely Maybe, disco com o selo RTP Antena 3. Já sabem, concertos de entrada livre no Museu Cultural de Caldas das Taipas, Guimarães. 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Oh, oh, Bruno Fernandes, não é? Ai, Rui. Prof. Jam.

0: também Prof Jam. Mais duas para esta tarde de sábado, RTP Antena 3, 4h27. Vamos saltar para o dia de amanhã. 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

0: Guy Ali com November, também Tunde ADBP, Magnetic. Não segurem os cavalinhos porque vamos andar depressa.
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0: Chaos AD. Freitas, onde é que tu estás?
2: Meu caro, neste momento ainda estou em casa a preparar-me.
0: Ok,
2: para...
0: em aquecimento, ok.
2: Aquecimento, olha lá, estão 31 graus aqui.
0: Arrefecimento, desculpa, tens razão.
2: Estou a hidratar-me.
0: Olha, fala-me, o que é que acontece hoje?
2: Portanto, hoje temos inicialmente o Evil Live. Epá, muita gente a dizer, estávamos no estádio do Restelo e agora voltou-se para a Meio Arena outra vez. É assim, temos um estádio para encher, que é do teu querido Benfica, não é? Na terça-feira com Iron Maiden, e parecendo que não há Scorpions, o público não será o mesmo, mas é muita emoção para uma semana seguida. Então fez-se uma edição mais acautelada e mais calma. Portanto, amanhã, no domingo, é o dia que foi anunciado como sendo do Evil Live. E, entretanto, houve esta proposta de juntar Trivium com os irmãos Cavalera para hoje. Então funciona na Sala Tejo, ainda há bilhetes à venda, tanto para um como para outro. Funciona, lá está, como um aquecimento para aquilo que nos espera amanhã em termos de bandas no Evil Live.
0: E é uma grande curiosidade, não é? Tu que acompanhaste os irmãos Cavalera na sua fase áurea do Sepultura, estiveste na primeira fila e muitas vezes no palco e muitas vezes em estúdio com eles. É um momento, para quem gosta daquela altura e daquele disco, sobretudo, é um momento único, não é? É um postal histórico, não é?
2: É sem dúvida alguma um momento histórico. Como tu sabes, o Max saiu da banda não em muitos bons termos, porque os restantes elementos tinham uma certa... vá, dor de cotovelo pelo facto dele ser casado com a manager da banda e reunia mais atenção dos mídias e coisas do género. Então foi o que soou na altura, ele acabou por sair e depois o irmão dele saiu um bocadinho mais tarde. Os Sepultura continuaram, estiveram cá há dois fins de semana, se eu não estou em erro, no Rock in Rio. Estão a anunciar a digressão da despedida dos palcos. Desculpa?
0: Estão a anunciar o final, não é? De que já exatamente, chega, dizem eles que já chega, é a altura de outras coisas.
2: Exatamente, estão a pôr um ponto final na sua carreira e, entretanto, em jeito de desafio, os irmãos Cavalera, o Igor e o Max, estão a interpretar os álbuns que eles compuseram. Tecnicamente o Max será o compositor principal, não é? E neste caso vamos ter a oportunidade de ver logo à noite na Sala Tejo, na Meu Arena, pelas 20h30, são os irmãos Cavalera a interpretar o Chaos AD, que é um dos álbuns mais emblemáticos da carreira deles e foi até um álbum histórico em termos de sonoridade.
0: Se não, mais pujante em termos comerciais da Sepultura.
2: É sem dúvida. Foi aí que a carreira deles teve um breakthrough, por assim dizer. Eles já tinham tido sucesso com álbuns anteriores, Beneath the Remains e Arise e coisas do género. Mas obviamente que Chaos AD é um álbum extremamente marcante e vamos ter então essa oportunidade hoje à noite no warm-up. A seguir estão os Trivium às 22h15 Pensava eu que eles já vinham apresentar o novo álbum, não sei, fiz mal as contas, mas ainda não é o novo álbum, o álbum ainda não saiu, mas é sempre bom ver os Trivium por cá, o Matt Ife dá sempre um grande espetáculo, e a banda em si. E na abertura do evento temos Occultist, que é uma banda nacional, uma aposta da Alma Mater, que é a editora dos Mundspell. O Fernando Ribeiro aposta forte nesta banda e eles já estão neste momento a gravar o seu novo disco. E, portanto, hoje à noite a festa começa às 19h30. As portas abrem às 18h30, Salatejo, meu Arena.
0: Muito bem.
2: Amanhã é o dia forte, queres te falar da manhã?
0: Quero, mas antes que eu queria saber, nem há DJ António Freitas a fechar a noite?
2: Não, não se justifica então, mas como na Salatejo, meu Arena, não.
0: Não.
2: O pessoal vai à vida. Normalmente nestes tipos de espetáculos a malta nem...
0: Nem pestaneja, vai à vida e pronto.
2: Não gosta muito de estar a aturar DJs. É um festival urbano. No Vagos já é diferente, não é? Tens muita malta que fica, por exemplo, lá acampada e dá para fazer um pezinho de dança.
0: Então, e amanhã?
2: E até no Auros, diz?
0: Amanhã, o que é que... Amanhã vai estar aqui também, mas o que é amanhã?
2: Eu amanhã é o dia forte, por assim dizer. Temos os Eminence, uma banda escandinava de metalcore, um nome em surgimento, portanto em crescimento. Temos os The Gathering, que são uma das bandas mais influentes do movimento vá progressivo death metal neerlandês. Tem de regresso a vocalista ao seio do seu grupo. Eles estarão em palco às 17h. Há pouco não referi, Eminence às 16h10. Depois os Converge, que são uma das bandas de referência e com influências de Neurosis. São uma banda que mistura referências de jazz, é assim um bocado caótico o som deles, é um hardcore, post-hardcore, se lhe quiserem chamar isso. Eles estarão em palco às 18h05 e depois temos os Mastodon, que estão de regresso aos palcos depois da tragédia que aconteceu ao guitarrista Brent Hinds. Eles têm um guitarrista substituto que aliás já os acompanhava há alguns anos em palco. Eles sobem ao palco da Meu Arena às 19h20 e de seguida temos os Megadeth às 20h50, que estão em fase de despedida dos palcos também. Acredito que eles ainda voltem cá mais uma vez ou duas na sua digressão de despedida.
0: Ou três.
2: Ou
0: numa próxima digressão. Mas ok.
2: Não, acredito que eles ainda vão vender este peixe durante algum tempo.
0: Uma década.
2: É como os Scorpions. Os Scorpions estão a fazer a digressão de despedida desde 2014. Não estou em erro, foi a primeira vez anunciada.
0: Portanto, faz sentido. Faz sentido.
2: Faz todo sentido. Acho que todas as pessoas têm direito, obviamente. Se...
0: Enquanto as pessoas vão. Epá, ok.
2: Olha lá, é isso mesmo, pelo menos os fãs terão a oportunidade de os ver, aqueles que viram na época áurea, olha, se calhar já não ligam muito, mas a nova geração aproveita sempre, é uma maneira de ainda poderem dizer, eu ainda não cheguei a ver,
0: eu vi, naquele concerto em que eles já estavam, mas... Muito bem, olha, Freitas, amanhã vai estar aqui também.
2: Mas falta a cabeça de cartaz, Estevo, que é Marilyn Manson.
0: Falta. Eu realmente estava com a sensação de que faltava qualquer coisa.
2: Qualquer coisa.
0: Mas...
2: É isso, qualquer coisa é o Marilyn Manson. 22h45, amanhã domingo, na Meu Arena. Vai ser um grande espetáculo. Ele passou por cá o ano transato e deu um grande show, está em excelente forma. E agora temos de regresso à banda o Tim Skoll, que parecendo que não, ainda foi um dos bons parceiros de Marilyn Manson em termos de composição. Portanto, vai ser um dia muito intenso.
0: É um fenómeno. O Marilyn Manson foi e continua a ser um fenómeno. É inesquecível, não é? Quando aparece aqueles momentos, aquele concerto no Sudoeste, toda essa altura, mas ele não perdeu aquele brilho, não é?
2: Aquela áurea, aquele ar ameaçador, por assim dizer.
0: Exato,
2: sim.
0: Não deixou de ser um filme de terror ambulante, no bom sentido, e vai amanhã vai voltar a conquistar muita gente, e tem conquistado novas gerações, que é incrível, não é? É incrível, não é? Incrível,
2: sem dúvida
0: alguma. É pujante todos os dias.
2: É um fenómeno.
0: Muito bem. António Freitas, espero por ti amanhã, para sabermos como é que foi a noite de hoje, e também para
2: exato. Anteciparmos. E perspectivar a via amanhã. Com certeza, meu caro.
0: Muito bem.
2: Muito prazer em ouvir-te.
0: Igualmente, todo o gosto foi meu. António de Freitas, o maior, para ouvir sempre. Um grande abraço e até já.
2: Um abraço para todos.
0: Até já.
2: Até já.
0: António Freitas vai estar aqui amanhã para nos dizer o que é que aconteceu. E o que vai acontecer também. Evil Life 2026. Agora, Avalanches. Boa tarde, bom fim de semana.

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0: Bon Vivant, Left. Lá atrás de Avalanche is com Jamie XX, Every Single. Estamos a 9 minutos das 5, das 4 nos Açores. Vamos a horas, não vamos de ouvir o Leixo FM, porque não.
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3: Olá e bem-vindos a este magazine semanal. Aqui comigo em estúdio tenho os dois tabuleiros, o Renato Alexandre.
4: Bom dia.
5: Força Portugal!
3: Sim. E desta vez vamos fazer a antevisão do jogo de Portugal contra a Croácia.
4: Sim, é já na próxima sexta-feira, dia 3.
3: Ah, não é amanhã?
4: Amanhã? Não, é na sexta.
5: Já, yeah, é na sexta, Bruno.
3: A que horas?
4: À meia-noite. Hora de cá, claro.
3: Meia-noite de sexta-feira?
4: Sim, caramba.
3: Pá, meia-noite de sexta-feira, para mim é na noite de sexta para sábado. Para mim e para toda a gente normal.
4: Mas não é. Quinta-feira acaba às 23h59. A meia-noite já é de sexta. Por isso é à meia-noite de sexta-feira.
3: Pá, Renato, se eu combinar contigo, aparece lá no café à meia-noite e meia, de sexta. Quando é que apareces?
5: Nesta sexta? Nesta não apareço, mano. Então já estou a ver o jogo da nossa seleção a essa hora.
3: Pá, não é esta sexta. É uma sexta qualquer. Eu preciso de leia e combinamos que me ias buscar à meia-noite e meia, de sexta. A garra dos autocarros. Quando é que ias lá?
5: Mano, deixa pensar. Meia-noite e meia de sexta-feira?
3: Ias na noite de quinta para sexta ou na noite de sexta para sábado?
5: Já. Yeah. Acho que ia na noite de sexta para sábado, já. Yeah.
3: Pimba.
4: Mas pimba o quê?
3: Pimba, dizes assim, é confuso. Enganas as pessoas. Meia-noite de sexta-feira parece que o jogo é de sexta para sábado.
4: Então queres que diga como?
3: Meia-noite de quinta-feira, amanhã.
4: Mas meia-noite de quinta é hoje. Pronto, tudo bem. Vamos avançar.
3: Olha, nos Açores o jogo é amanhã, às 11 da noite. Tem algum jeito para uns portugueses o jogo ser amanhã e outro só na sexta?
4: Ok, mas não fui eu que fiz as regras. Quando chega à meia-noite é outro dia.
3: Não é nada, carago. Isto não é passagem de ano. Ando é normal, hein? Tens que aplicar o bom senso. Então se eu encontro um amigo à meia-noite e meia, de quinta para sexta, e lhe digo, então, olha, vá, amanhã vou lá almoçar. Só aparece sábado, é? Ou aparece na sexta?
5: Já, Busto. É na sexta.
3: Lógico. As pessoas não são doidas.
4: Pronto, ok. Vamos avançar. O que é
3: que
4: achas?
3: Onde é que joga Portugal? Com a Croácia?
4: É amanhã, quinta-feira.
3: A que horas?
4: Meia-noite.
3: Pronto. Agora sim, podemos começar.
4: Ah, e agora? Estamos quase sem tempo.
3: Paciência. Ao menos ficou 100% esclarecido. Quando é que joga Portugal?
5: Olhem, eu estou bué confiante. Eu acho que Portugal se anda a guardar, tipo, para enganar os adversários, e agora é que vai começar o show.
4: E tu, Bruno, confiante?
3: É, eu gostava de ficar só 1-0 para nós, e que o golo fosse logo ao princípio, e que depois não acontecesse mais nada, nem oportunidades, nem remates, nada.
5: Show! Então porquê?
3: Porque quero dormir. Não quero pessoas a berrar à 1 e às 2 da manhã, numa quinta-feira à noite. Sexta-feira é dia de trabalho, que eu saiba.
4: Então gostaste do último jogo, com a Colômbia. Começou à meia-noite e meia e nem teve golos?
3: Sim, gostei muito, obrigado. Adormeci logo na primeira parte, com aquela porcaria de futebol que Portugal estava a jogar. E dormi até de manhãzinha, graças a Deus. Porque ninguém andou a gritar de madrugada, feito estúpido, a apitar. Obrigado, seleção.
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0: É verdade, e podem ouvir quando quiserem em antena3.rtp.pt ou RTP Play. Nieve Hella, fecho de hora. Até já. 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

Alô, alô, muito boa tarde. Já começou mais uma hora na RTP Antena 3, tarde de sábado. Começou com Harry Styles, ainda Royal Hotties e Inês Matos Lucas. Já não há Idols com Elsa.

0: para ouvir nesta tarde de sábado, Beatriz Pessoa, também mães solteiras. Primeiro Idols, T-Rex, já a seguir.
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Amanhã é uma das faixas para o disco da semana, o disco de T-Rex. Um dia vais perceber. Boa tarde, bom fim de semana.

Pop Pop Channel 3, tarde de sábado também com Tricky, primeiro do Last Dinner Party, agora Mr. Williams, Julian the Carjackers.

0: Mr. Williams, Julie and the Carjackers. Vamos ao Portugalex.
1: Afinal, e ao contrário do que tinha previsto a vidente Vó Baiana, os extraterrestres não raptaram ninguém no jogo Brasil-Escócia do Mundial.
2: Nosso especialista em astros e fios do mundo em cuecas, José Gomes Ferreira, explica porquê.
3: Bom, isto é muito simples e não há outra maneira de dizer. Há quem acha que os ETs não puderam aterrar porque não conseguiram visto para entrar nos Estados Unidos. Mas não foi esse o motivo.
2: Foi qual, então?
3: Foi o preço dos combustíveis. Como está muito alto, eles não conseguiram encher o depósito da nave e resolveram adiar o rapto. Quando os preços descerem, não se espantem de ver uma nave alienígena na fila para a bomba. Isto está tudo explicado na net. Vão ao colopistão.com. Está tudo lá.
2: Ok, obrigado. Fica então alerta para quando o preço do gasóleo descer.
1: Por falar em fritaria, voltaram a surgir rumores antigos de que Michael Jackson terá preservado o seu material genético para ser clonado. O Portugalex foi para a rua recolher opiniões sobre o tema.
4: Olha, eu comecei a suspeitar que o Jeff Hidalgo é um clone do Michael Jackson quando ele mudou de nariz. O Michael também tinha uma opção com o nariz. Peçam lá ao Hidalgo para cantar o Billie Jean a ver se não é ele. Hã? Aposto o meu nariz em como é.
5: Toda a gente sabe que a morte do Michael Jackson foi uma encenação, porque ele descobriu que a Terra é plana e que o Zé Lopes da TV é filho de Dilma Rousseff. Por isso é que são iguais. O Michael Jackson está preso num subterrâneo da Área 51 ou numa cave do Lidl de Sabregas. Só não vê quem não quer.
6: Eu uma vez vi o Michael Jackson montado no unicórnio no Festival Boom. Ainda bebemos uma kombucha juntos, mas depois ele foi-se embora com o Elvis Presley. Foi lindo, namasté.
2: Ficaremos então à espera de novos desenvolvimentos. E passamos agora ao habitual tempo de antena. O espaço que segue é da exclusiva responsabilidade das pessoas que dizem Ronaldo, com acento no O.
7: Pessoal, nós dizemos como nos apetecer. Ronaldo, Ronaldo, Ronaldo, Ronaldo. Diga as vezes que eu quiser e ninguém tem nada a ver com isso. Os betos também não dizem sofá, com acento no O. Ah, mas como são betos já podem, não é? Pois eu vou continuar a dizer Ronaldo, Mortandela, Salsicha e Mirtílio. E quem tiver mal que se mude.
0: Para ouvir durante toda a semana na RTP Antena 3, com recuperação ao fim de semana, Portugalex, Licky Lee, Happy Now. Logo a seguir, Foo Fighters. Também Kiss Me para Marlon.

Kiss Me, Maru, para ouvir na RTP Antena 3, também Foo Fighters e Licky Lee, Somber, para ouvir já a seguir. Ainda Marta Ren, já a seguir à 3:30 com o André Santos, depois das 6 às 7, Avenidas Novas com o Tiago Ribeiro, e a partir das 8 estamos em Guimarães para o Mimo. Muito boa tarde, bom fim de semana.

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1: Alô, alô. Boa tarde, bom fim de semana. Sejam bem-vindos à primeira contagem de julho do A330, ao top de música nacional da RTP Antena 3. Uma vez mais, obrigado por terem votado durante os últimos dias em antena3.rtp.pt. É precisamente o resultado dessas votações que vão desfilar por aqui durante esta hora. Daqui a nada, já vamos avançar para a contagem desta semana. Deixem-me dizer-vos que o meu nome é André Santos. É sempre bom contar convosco desse lado. Tenham um ótimo fim de semana. Antes da contagem de hoje, recordemos o top 3 da semana passada.
0: 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Número 3.
1: Tivemos novo número 3, o Afonso Cabral com Dança Comigo na Ilusão, música nova, que subiu um lugar na semana passada. É a música nova da Ana Lua Caiano, Uma Vida a Menos, número 2, segurou o segundo lugar.
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1: E quem também segurou a sua posição foi o Benjamin com os seus Recursos Humanos. A ver, vamos se hoje consegue conservar a liderança do top de música nacional da RTP Antena 3.
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1: No menu de hoje, 4 novidades, 3 regressos e, claro, subidas e descidas que vão começar agora.
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1: Richie Campbell, primeira descida da semana, caiu 9 lugares, ainda assim deu para continuar entre as mais votadas.
0: 29.
1: Também a perder 9 posições.

0: andar.
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2: E este calor dos ananases, espero que estejam sinceramente a consumir este A330 dentro de água, perto de um ar-condicionado, enfim, onde encontrem fresco. Por aqui encontram música nova, isso é garantido, e eis agora a primeira novidade da semana. É da responsabilidade de João Branco, mais conhecido por Young, este lisboeta que estudou precisamente na Escola Superior de Música da capital, está de regresso com um novo álbum. O disco, na verdade, ainda não viu a luz do dia, mas têm sido reveladas canções para esse novo trabalho, que se irá chamar Salto de Fé. Ora, as canções têm vindo a surgir ao longo dos últimos meses, primeiro com A Tua Espera, depois com Natura, mais recentemente numa colaboração com o moçambicano Mark Exodus. Chama-se Não Vale a Pena, é a primeira novidade da semana a passar por aqui, é o Young.

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1: E agora, o primeiro regresso de hoje. Falamos dos lisboetas Celso. A banda, com o seu disco com um título particular, digamos, chama-se Indicorno, e que, no fundo, nos coloca a questão, afinal, o que é ser um indie? Ora, 14 canções que se propõem a percorrer não só esta pergunta, mas também o universo indie rock. Mas, atenção, não só. Esta empreitada dos Celso é uma oda ao universo indie, com espaço também para teorias da conspiração, num disco que é o segundo deste quinteto. É justamente desse álbum que saiu esta Flores Falsas, música que volta hoje à contagem. São os Celso no vosso

Rita Onofre vai e volta, também caiu, perdeu 3 lugares. A Margarida Campelo e a Musa de Improviso a cair 5 posições.

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1: Novo retorno à tabela desta semana, desta feita com a Jura, que volta às mais votadas da RTP Antena 3, com a canção onde exprime o que quer para ela, mas não só, também aquilo que pretende, no fundo, para todos nós. Falamos de liberdade para sermos, sentirmos e nos expressarmos da maneira que queremos e bem entendemos. Veio com o videoclipe e é, até agora, a única canção revelada pela Jura este ano. Chama-se Dou e está de volta ao A330.
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Boa viagem com a RTP Antena 3, está no ar o A330. Importante descida esta semana. Filipe Sambado com 6, o meu sangue, perdeu 13 lugares. O responso da Yolanda também

0: 19.
1: Aliás, esta é uma sequência de descidas. Feeling So Nice, Maru perdeu também 4 posições na tabela. A cair ainda mais, bastonada com 100, perdeu uma dúzia de posições esta canção.
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1: Está aí o verão, bom fim de semana e estamos nós a aproximar-nos do meio da tabela desta semana e é justamente no 17º lugar que encontramos mais uma novidade na contagem. Desta feita, uma das 6 canções do mais recente EP de Capital da Bulgária é uma delas que fura a malha apertada das mais votadas por vocês em antena3.rtp.pt. Vamos por partes. Novo EP, chama-se Almoço. Capital da Bulgária garante que nenhuma das canções faz propriamente sentido junta. Da mesma maneira que não fazem os almoços em sua casa, onde costuma, por vezes, juntar favas, bacalhau com natas, arroz de ervilhas e até um prato vegetariano que é inventado pela mãe na noite anterior. Bom, aqui para nós, e por partes também, no que diz respeito à refeição, de facto não há aqui grande coerência. Tinha algumas dúvidas quanto à eficácia final, mas no que diz respeito ao almoço, musicalmente falando, é super eficiente na sua desordem. Preparem-se, é bem provável que fiquem a cantarolar, a jantar fora, o refrão deste Onde Andas. É a música nova de Capital da Bulgária, novidade no A330.

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1: Ah, tarde de sábado, bom fim de semana com a RTP Antena 3. Sai agora mais uma novidade para a mesa do A330. Está de volta a Beatriz Pessoa com mais uma das canções do seu Muito Mais, o disco que chegou este ano com o carimbo da RTP Antena 3. São 13 as canções desse disco, com várias influências e referências, que vão da salsa à música barroca, passando pelo trap. E é justamente uma dessas canções que hoje também tem lugar aqui no Top da 3. A canção chama-se Figuração, já lá vamos, mas ainda antes, deixem-me deixar-vos com uma dica que a Beatriz Pessoa esta semana semeou nas redes sociais. Digamos assim, ela partilhava no seu Instagram um antídoto para o calor. E que antídoto é esse? Ora, uma espécie de refresco para estes dias escaldantes, um refresco em forma de música, de seu nome, Betânia. Maria Betânia. É essa a sugestão da Beatriz Pessoa para combater estes dias de autêntico verão abrasador. Por isso mesmo, façam o favor de se servir, mas só depois do A330 acabar, ok? Porque agora é mesmo o tempo de ouvirmos a Beatriz Pessoa. É com ela que ficamos. Novidade esta semana, Figuração, no A330.

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1: Bom fim de semana, prossegue o vosso escrutínio semanal favorito aqui pela RTP Antena 3 com mais um regresso e logo direitinho para a primeira metade da tabela. No 14º lugar esta semana encontramos uma canção descontraída, sem pressão e que nos encaminha não apenas para o fim, mas que nos encaminha para o processo. No fundo, é um incentivo a aproveitarmos o caminho até chegarmos ao destino final. Dois conhecidos que, na verdade, ainda não haviam partilhado estúdio e que agora se encontram neste Segura Firme. É a música nova do Filipe Carlson e do Michael Knight, de regresso ao A330. Número

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1: Maior subida da semana no 13º lugar e pertence aos Dilema. Beijos e Balas, uma das canções do disco 96 ao Infinito, que este ano foi lançado e que celebra os 30 anos do grupo, data redonda, que tem sido mote para uma série de concertos. Eles já atuaram, digamos que em casa, no Coliseu do Porto, também passaram pelo Rock in Rio em Lisboa e no final do ano já o anunciaram, vão atuar no Coliseu dos Recreios, concerto marcado para dia 19 de dezembro. Ora, deste disco sai então a canção que hoje conseguiu conquistar 14 lugares. É por isso mesmo a maior subida da semana. Beijos e Balas une os Dilema ao inconfundível Manel Cruz. Número 3.

0: Estavam no sétimo lugar a semana passada. Desta feita perderam 4 posições. A Vida é Assim, a música nova dos Macacos do Chinês.
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0: Com entrada agora no top 10, com mais uma novidade deste A330. No caso, entramos no ID, o álbum da Neni, lançado este ano, com aquela que é uma das canções desse disco, onde a Neni recruta uma convidada. No caso, a Carla Prata. A canção chama-se Dá-me o Toque, chegou acompanhada de um videoclipe e é a canção que hoje entra pela primeira vez no top da 3. Dá-me o Toque, Neni.

0: Nesta tarde de sábado, fiquem a saber que a Sul e este quer conseguiu subir 2 lugares. Já os manos Mother Flutters não resistiram, perderam uma posição, Dreamer, a cair para o 6º lugar.
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0: Começamos a aproximar-nos das grandes decisões. Bom fim de semana com a RTP Antena 3. Será que hoje vamos ter novo número 1? Será que há dança das medalhas a caminho? Ou ficará tudo na mesma? Bom, para já tudo em aberto. Já vamos ao pódio, mas por agora concentremos-nos na 5ª posição, ocupada pelo Velhote do Carmo. Ele que lançou há umas semanas Transparente, um trabalho centrado na autenticidade, na vulnerabilidade e no crescimento pessoal. Um disco com um pé no presente e outro também nas expectativas que o futuro acaba por trazer, onde encontramos, nesse mesmo trabalho, este Sem Vagar. É o Velhote do Carmo a subir 5 lugares esta semana no A330. Número 5.

Afonso Cabral dança comigo na ilusão. Ficamos já a saber que há mudanças no pódio, porque o Afonso Cabral a semana passada estava no terceiro lugar, tinha o bronze ao peito, perdeu uma posição e abre assim uma vaga no pódio, pelo menos uma. Quem irá ocupar o terceiro lugar? Será que há novo número 2 e novo número 1? É o que vamos saber já daqui a pouco. Entretanto, recordo-vos que estamos sempre em contacto através do e-mail andré.santos@rtp.pt ou do meu Instagram em serandresantos. Já vamos atribuir as medalhas desta semana, mas ainda antes, tempo, como é habitual, para fazermos marcha atrás no tempo. 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Memória. Recuamos hoje 3 anos, vamos a 2023, ano em que em Portugal, Como Tu, a canção que une a Bárbara Bandeira ao Ivandro, dominou o panorama musical português. Ano de digressões de absoluto sucesso, como a The Eras Tour de Taylor Swift ou a Renaissance World Tour de Beyoncé. Ano também em que os K7 Pirata lideravam aqui o top da 3 nesta mesma semana, com tanta vida para viver. Isto numa altura em que no presente estão a assinalar 10 anos. Vem por aí também mais música nova. Já há um novo single chamado Abismo, que também já ouvem aqui pela 3. Mas bom, recuemos então a 2023. Tanta vida para viver há 3 anos. Era esta a vossa canção nacional favorita, os K7 Pirata. Ostra.

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1: Entrada agora no pódio para aquela que é a primeira novidade nas medalhas desta semana. Resta saber se será a única. Ora, já o sabíamos, desde há pouco, a vaga foi deixada em aberto pelo Afonso Cabral. E logo ocupada por quem? Pelos Buraca São Sistema, eles que, na verdade, já estavam com saudades do pódio. Por Mambo é a nova canção dos Buraca, que estão quase a regressar aos palcos. Concerto no Alive no próximo fim de semana. A propósito, Álvaro Covões, o homem forte do Alive, esteve na quinta-feira à conversa com o Alvina Provaral. Podem recuperar tudo no nosso site. Ora, esta semana, voltando aos Buraca, ficámos também a saber que a banda vai virar um filme feito a partir do livro Também os Brancos Sabem Dançar. Um livro da autoria do Calaf Epalanga, elemento, como sabem, fundador da banda. O objetivo passa por regressar ao arranque do milénio e às origens do projeto. Ora, o filme deverá chegar em 2028. Já esta semana, fiquem a saber porque que os Buraca São Sistema estão de regresso, mas ao pódio. Subiram um lugar com este Puro Mambo. É o bronze garantido para os Buraca São Sistema a uma semana do regresso aos palcos no Alive.

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1: Será que vamos ter novo número 1? Bom, a resposta dentro de instantes. Primeiro, digo-vos que se mantém intacto o segundo lugar. Fica-lhe bem, pelo menos é assim que têm pensado vocês durante as últimas semanas. Porque com os vossos votos voltaram a consagrar a Ana Lua Caiano com a medalha de prata do A330. Devagar, que a vida é curta, é o título do álbum que vai chegar em novembro. Concertos de apresentação já marcados, mas para janeiro e com o carimbo da RTP Antena 3. Querem apontar? 21 de janeiro, Lux, em Lisboa. 28, também de janeiro, na Casa da Música, no Porto. Uma Vida a Menos é o primeiro vislumbre deste novo disco. É a Ana Lua Caiano novamente no segundo lugar do vosso top favorito.
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2: Aproxima-se, pois, o final de mais uma contagem do A330. Já vou revelar o número 1. Mas antes, deixem-me recordar-vos que já a seguir é o Tiago Ribeiro quem chega com Avenidas Novas e que a partir das 8 regressamos a Guimarães para a emissão especial do Festival Mimo, que está a acontecer com o carimbo da 3. Quanto a mim, André Santos, estou de volta na segunda-feira, entre as 10 e 1, ou no próximo sábado, às 6 da tarde, com nova contagem do A330. Até lá! Votem nas vossas favoritas. É só passarem pelo site da 3. Foi, no fundo, aquilo que fizeram uma vez mais com a canção do Benjamin. Ora, Recursos Humanos é pela terceira semana consecutiva líder da contagem. A música vai fazer parte do disco Crónicas do Monte Zeus, que vai chegar a 18 de setembro e que esta semana viu outra canção ser revelada, de seu nome, Os Dias do Nada. Ora, essa ainda não figura por aqui, até porque a primeira amostra está a colher os seus frutos. É com ela que vos deixo. Novamente, número 1, Recursos Humanos, o Benjamin, líder do A330 pela terceira semana consecutiva.
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tido os últimos bons meses deste 2026, o então novo disco dos Tame Impala. Hammer é a canção, peça isolada à solta neste verão deste 2026. E por falar neste ano, precisamente, é também data de celebração das novidades de Benjamin. Sai por aí Os Dias do Nada, é o segundo single antes da chegada em setembro do finalmente longa duração prometido.

chama-se Os Dias do Nada. É o novo single do Benjamin. Chegou a meio desta semana também aos escaparates das novidades das músicas mais novas do catálogo indie português. Nós vamos andar ao longo destas Avenidas Novas com um foco essencial sobre este fim de semana do Festival Mim em Guimarães, onde estamos a dedicar grande parte da nossa atenção desde ontem, precisamente, e por isso mesmo, por esse mesmo motivo, mais para o final do programa, vou destacar três dos artistas mais novos desta edição Mimo 2026, que se moveu de armas e bagagens para Guimarães. Seguem três nas novidades: Portraits of Tracy e ainda também Willow. Primeiro começamos com este Blonde Shell Violins. Novidades novas deste fim de semana, aqui na 3.

Três últimas novidades, Portraits of Tracy com Cough in a Jam, ainda também Willow, She's My Religion e Violence, Blonde Shell, nas novidades do Avenidas. Segue agora Anna Justin, é a música mais nova, é um nome ainda quase desconhecido da nossa atenção. 22 foi paixão à primeira vista com esta sua novíssima canção, desta também ela nova artista.

Anna Justin, as novidades que contam, 22, no som do Avenidas Novas deste fim de semana. E este é outro dos nomes mais novos que me chegaram às mãos, é Lu J. Atenção a esta nova voz, tem um disco de estreia absolutamente estrondoso, A Constant Charade. É a música que conta neste 2026, que não para de nos entusiasmar, e ainda para mais em pleno verão. Aquilo que seria esperada como Silly Season está a dar-nos e a vingar-nos com bons frutos. É Lu J, agora.

LJ, ainda também a maravilhosa Sophie Royer com música mais nova. São peças avulso, são singles novos para um 2026 que se promete ainda de realizações discográficas para cada um destes nomes. Seguimos com o novíssimo disco I Build You a Tower, dos históricos Death Cab for Cutie. Eu escolhi Stone Over Water, a canção para este Avenidas Novas de sábado, entrada no mês de julho e entrada também nas novidades convosco.

duas últimas na RTP Antena 3, Willow e também Death Cab for Cutie, com avenidas novas, prometendo a playlist sempre atualizada no Spotify. Chegam lá através do handle Antena3RTP e depois dentro desse user terão, obviamente, muitos dos programas de autor com playlists atualizadas no Spotify, precisamente da 3. Seguimos com novidades. Um dia vais perceber, o disco mais novo é do T-Rex, mereceu honras da casa durante uma semana inteira. Disco escolha, disco da semana para 3. E depois entramos numa viagem, numa espécie de sprint final dos artistas Mimo 2026. Já lá vamos.

A cidade um dia vais perceber o novíssimo disco do T-Rex e abrimos as comportas para MIMO 2026. Estamos por lá desde sexta-feira, vamos permanecer ao longo deste fim de semana com olhos e ouvidos atentos a esta parceria transatlântica que junta efetivamente culturas, Portugal e Brasil, mas sobretudo funde essa maravilha que é um universo infinito de muitos milhões de falantes da mesmíssima língua portuguesa. MIMO 2026 está por aí mais uma vez com o apoio da RTP Antena 13 e também mais uma vez com muitos artistas, muita música nova vinda precisamente do Brasil. Melly é um desses casos, tem um disco de estreia, Mais Forte Que a Dúvida, é um maravilhoso título e vem com sabor requintado de verão. Depois desaceleramos logo a seguir com Zé Barra. Já lá vamos. Primeiro é este O Mirante de Melly.

0: Duas últimas mesmo no final deste Avenidas Novas de sábado. Daqui a pouco com emissão em direto pelo meio. O Nuno Reis chega, claro, sempre com a sua caixa de ritmos já a seguir. Atrás tínhamos Zé Ibarra com O Segredo, na versão original da maravilhosa Sofia Champlau e a sua banda, Enorme Perda de Tempo, chama-se Segredo, e Miranda também Melly, artista mais nova em destaque neste Mimo 2026. Seguimos de fininho, a noite hoje também passa por aqui, com um talento português em destaque por Guimarães neste festival Mimo, agora sediado em Guimarães, longa história de amor da 3 com este Mimo, Papillon e também Tricky. Atenção ao EP maravilhoso de Tricky, do histórico Tricky. Chama-se I'm Yours, eu escolhi Because I Don't Know, para o final deste Avenidas de fim de semana, aqui na 3. Beijinhos e abraços.
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1: Cá estamos nós, então, em direto da cidade de Berço, também nova casa do Mimo Guimarães, para mais uma edição e para o segundo dia do Festival com Música, um segundo dia já, o festival estava mais alargado, começou logo no dia 27 de junho e se ontem, primeiro dia oficial dos concertos.

0: Tricky Hell is around the corner. E é bom, não, nunca é bom, mas se estamos o inferno para falarmos deste calor, vamos também não carregar muito nestas piadas, porque são dias que trazem também perigos e fica esse alerta de norte a sul do país, um alerta vermelho carregado no mapa que convém seguirmos com toda a atenção. Na noite de ontem viajamos entre o Mali, o Rio de Janeiro e também Bristol. Bristol que voltará a estar em destaque na noite de hoje com a música de Tricky. Vamos também passar pela Grande Lisboa com Papillon, mas começamos com os sabores e os sons da Bahia do Brasil com a Meli, que é a nossa primeira convidada. Bem-vinda.
1: Obrigada.
0: Bem-vinda. Boas noites. É difícil dizer boas noites assim com esta claridade toda, não é? Como vimos há pouco.
1: Muito difícil, eu não estou habituada ainda. Esse horário já está bem escuro lá na Bahia.
0: Pois, olha, e fala-nos destes teus dias em Portugal, porque já estás aqui há algum tempo. Primeiro, antes do... Há aquela expressão que trabalho, conhaque é conhaque. Vamos primeiro ao conhaque. No que há diversão, deu para passeio, deu para praia, não sei. O que é que fizeste assim de mais...
1: O meu trabalho é o meu conhaque, né?
0: Ótimo.
1: Eu me divirto com ele, então não existe essa divisão rígida entre aqui eu preciso trabalhar e aqui eu preciso me dispersar. Porque eu gosto mesmo do que eu faço e eu acho que isso é o principal, né? E eu tenho gostado muito também de aproveitar esses dias aqui em Lisboa, conhecer artistas de outros gêneros, outros nichos, outras maneiras de pensar melodicamente, musicalmente. Isso me intriga muito enquanto pessoa curiosa, né? E a gente acabou depois do show do Rock in Rio tendo algumas felicidades pelo caminho. Eu fiz umas sessões com artistas incríveis como Nene, Soraya Ramos também, gravamos uma canção, e Dino Santiago, coincidentemente todos cabo-verdianos. E aí fizemos algumas músicas, eu também

0: Estive bastante inspirada nessa viagem, pelo divertimento, né? Então, muita coisa tem fluído de legal aqui.
1: Vieste com uma folha em branco ou já tinhas a ideia de conhecer alguns desses artistas?
0: Em branco.
1: Ok.
0: Em branco.
2: Como é que esses encontros aconteceram?
0: Eu mandei uma mensagem para Dino. Dino já é um amigo, né? Quando eu vim no ano passado, ele me recepcionou aqui, participou de um show meu. Então, eu perguntei para ele se ele conhecia algum artista, algum colega que estaria interessado em trocar com o Brasil, com a Bahia. E aí, ele me mostrou algumas pessoas, eu mandei mensagem para a Nene, para a Soraya e tudo aconteceu.
2: Disseste que gravaram já algumas músicas, quando é que vamos poder ouvir?
0: Eu acho que no início do próximo ano, talvez.
2: Tá ótimo.
0: Esse projeto foi muito despretensioso, assim, então eu não tenho uma data para ele. Ainda mais que eu acabei de lançar o meu segundo disco,
2: claro,
0: também, Mais Forte Que a Dúvida.
1: Uhum. Esse tempo, é interessante, falaste do Dino, agora do teu segundo trabalho. Se há um nome que une o teu trabalho e o Dino, é o trabalho do Russo Passapusso com os Ben System, não é? Que ele já,
0: sim, já... foi o Russo que me apresentou.
1: Pois,
0: Russo é meu padrinho, né? Musical, então ele que me mostra diversas coisas interessantíssimas e Dino foi uma delas.
1: Ok, e nesse teu contexto, é um nome fortíssimo na Bahia, eles já estiveram em Portugal e o Murtinho que regressa, porque eu acho que Portugal ainda não percebeu bem que fenómeno é aquele. Mas no que te diz respeito, também estás a sair da Bahia, estás a fazer um trabalho do local para o nacional e para o internacional. Como é que está essa fase da tua carreira?
0: Nossa, a gente, enfim, depois que eu lancei o meu primeiro trabalho, que acabou sendo um hit, Azul, eu tive a oportunidade de explorar outros lugares, de participar de alguns festivais interessantes, de conhecer outros artistas legais que me projetaram também, como Lineker, como Russo Passapusso, como Led Luna, muita gente interessante do Brasil, né? E acabou que o meu trabalho saiu de algo regionalizado para algo mais nacional, principalmente depois de ter me envolvido no disco novo de Anitta, né? Ter composto 3 músicas para o disco dela e ter participado de um, ela ter participado do meu. Lancei um disco indicado ao Grammy e as coisas acabaram dando muito certo, assim.
1: Tu corres o risco de passar do local para o global, quase sem passar por uma casa de partida nacional. Ou seja, esses nomes são tão impactantes que tu podes passar a ser uma estrela bem maior do que o que estavas a contar. Estás preparada para isso, Francisco?
0: Eu não penso dessa forma, não. Eu acho que o que tiver de acontecer vai acontecer de acordo com o meu labor.
1: Há um lado muito interessante da tua música que tem a ver com o facto, ok, tu vens da Bahia, nós começamos a escrever, todos os artistas vieram da Bahia, não paramos, não é? Mas crescer na Bahia como tu cresceste é diferente de crescer na Bahia, 1950, 60, 70, como cresceste com, já neste século, com outras referências a chegarem. A tua música é uma música do século XXI nesse sentido, parte da Bahia, mas tem um mundo como objetivo. Se tu fizesse assim essa massala, essa mistura de o que é que vem da Bahia, o que é que vem do mundo, o que é que tu percebes isso na tua música?
0: Eu só comecei a perceber quando eu saí da Bahia, né? Porque estando ali, crescendo ali, a minha realidade toda era aquela e eu achava que aquilo era comum, né? Que o nosso jeito era comum, que as nossas personalidades específicas também se repetiam em outros lugares, outros estados do Brasil. Mas até no Brasil, a Bahia é um estado muito específico, assim, a gente tem... Eu não sei o que tem na água, eu não sei se é o dendê. Eu não sei o que é, mas a gente de verdade tem uma outra forma de respirar. E eu acho isso muito legal, então eu faço questão de mostrar isso para o mundo de alguma forma com o meu trabalho.
1: Na tua música, para quem nos está a ouvir, já ouviu aí nomes que nos são familiares, do Dino, a Anitta obviamente também, não é? Mas há muitos nomes que tu foste citando que são familiares, mas a tua música não é só uma desses nomes todos que tu estás a falar. Portanto, quem nos ouve e vai daqui a pouco ouvir na rádio um bocadinho do teu espetáculo, se achasse aqui um marciano, um extraterrestre, como é que tu definias a tua música?
0: Eu acho que eu faço... Eu tenho certeza que eu sou uma das novas vozes da música brasileira contemporânea, da música popular brasileira. É o que me inspira também, é a fonte que eu bebo. Se fosse para explicar para um marciano que tipo de música que eu faço música sentimental, música para emocionar.
1: Olá,
3: É um bom.
0: Se o marciano souber o que é Mozart.
1: Isso é uma coisa que nós achamos só nós é que temos.
0: Eu acredito,
1: né?
0: Portanto, que eles devem ter também.
1: Também tem emoção. Se houver marciano, tem emoção.
0: Se houver consciência, eu acredito que tem emoção, okay. Né? Okay. Não tem como.
1: Diz-me uma coisa em relação também a estes dias de vivência em Portugal. Tiveste mais contacto com outros artistas portugueses, não sei de falar, ok, estiveste com esses, com falávamos há pouco, mas ouviste outras coisas, mostraram-te outras coisas, o que é que te...
0: Nossa, eu acabei ficando o tempo todo no estúdio, o máximo que eu ouvi foram referências que Dino e Nene me mostraram. Eu não conhecia a Wet Bad Gang, achei massa, e Nene também participou desse grupo, né? Sim. Achei incrível. É Papillon que fala?
1: Papillon?
0: Sim. Papillon conheci hoje, também não sabia, deu um saque no som, achei interessantíssimo.
3: E tu vais levando esta música contigo no teu Spotify e vais ouvindo essa música depois, vais carregando essa música
0: claro,
3: nos teus tempos livres também?
0: Claro, claro, faz parte ali do repertório que a gente acaba adquirindo, né? Isso.
3: Olha,
0: é massa.
3: Tu ontem meteste um story no teu Instagram a dizer que estavas a ser abençoada. Foi essa a expressão que usaste com a música do Mon Sagarré.
0: O show!
3: Como é que foi? Como é que foi estar do lado de cá, a respirar e a receber
0: incrível,
3: essa bênção?
0: Incrível, incrível, extasiante. Extasiante, eu acho que é muito legal. Eu tenho uma alma curiosa, né? Uhum. E quando eu me identifico com algo, eu sinto um prazer imenso, assim, de abrir esse novo portal na minha mente, abrir esse novo lugar de conhecimento na minha percepção. Isso me instiga muito. E ela ama Omol Sangaré.
3: Omol
0: Sangaré. Eu já tinha escutado uma vez, assim, tipo, há uns 5 anos atrás, o Spotify me recomendou uma canção dela. E quando eu vi o nome dela na line, eu não reconheci de primeira. Quando me falaram das canções dela, eu fiz, meu Deus, é essa moça, é a mesma moça. Eu não acredito que eu vou ter a oportunidade de assistir o show dela. E eu venho de uma realidade que viajar para fora, viajar para a Europa, ter condições disso não é comum, é extraordinário. Então eu considero essas experiências extraordinárias, assim, é muito legal.
3: Abençoada e tatuada, é preciso dizer.
0: Não fui eu que me tatuei, não.
3: O que aconteceu ontem aqui?
0: Não fui eu que me tatuei.
3: Conta esta história ontem.
0: Eu ia me tatuar por má influência.
3: Ok, ok. Más horas.
0: Má influência aqui, minha produtora, minha amiga Ana GB.
2: Ah, ok. Foi quem fez
0: ela
2: a tatuagem.
0: Ela fez um galo da sorte aí pra abrilhantar a vida e o show de hoje também.
1: Ok, eu acho que está mais do que abrilhantado e fico com a clara sensação que não é a última vez que vens a Portugal, que virás muito mais vezes e que
0: muito mais.
1: E acho que nos vamos cruzar também muito mais vezes. Espero que nessa altura te lembres desta conversa quando, quando chegares aqui no teu jato particular. Claro. em Guimarães. Vamos ouvir daqui a pouco também esse concerto. Será o primeiro da noite no palco principal do Mimo, numa noite que, como ouvimos, vai trazer também a música de Papillon e de Tricky, mas
3: depois da meia-noite.
1: Já quando o sábado estiver quase a vestir-se de domingo. Mel, muito obrigado por esta
0: visita.
1: Obrigada. Até à próxima. Daqui a pouco então vamos ter esse concerto para escutarmos na Antena 3. Por falar em Brasil, há mais Brasil neste Mimo. Amanhã, Zé Ibarra regressa a Portugal.

Zé Ibarra com o Olho de Água, original de Maria Bethânia, criado, ou recriado, melhor dizendo, por uma das mais interessantes vozes do Brasil no presente. Também aqui espreitamos o mercado de futuros desse país irmão, com a Amélie, que daqui a pouco vai subir ao palco do segundo dia do Mimo. Estamos em Guimarães para a emissão especial na Antena 3, segundo dia do Mimo 40 graus.

0: Ali, Papillon e Triquias, os três asos de trunfo para a noite de sábado na Antena 3. Tiago Ribeiro, daqui a pouco vamos escutar uma das tuas conversas nestes três dias de festival. Eu diria uma conversa já tardia, de alguma maneira.
1: Muito tardia, muito tardia, muito tardia. Mas arranjando pontos com uma figura que nos é muito querida também aqui no nosso canal. Eu ontem estava a ir ao encontro do Andy Smith, figura muito ligada à cultura também do Sportyside e à cultura do clubbing. Já vamos a essa conversa. Uhum. E estava a fazer pontos com o nosso próprio Joaquim Paulo. Ou seja, okay. Passo a explicar, pessoas cuja vida passa por uma espécie de respiração constante da música e da descoberta da música. É um arquivista, um arqueólogo também, ao mesmo tempo, e faz muito dessa partilha nos seus live sets, e foi incrível aquilo que se viveu ontem aqui, e com puro vinil, preciso dizer.
0: Era isso que eu ia dizer, é notório, e até ele fazia gala disso, já que mostrava, em particular, as 45 rotações que ia adquirindo, alguns deles bem clássicos, como foi possível escutar nesse DJ set já altas horas da noite em Guimarães. Vamos agora ao encontro da Valentina Jesus, que com quem conseguimos até estabelecer contacto visual, que está, eu diria, quase a intimidar pessoas em Guimarães, a obrigá-las a falar à força. Isto não vai ser
2: não é uma
0: entrevista, vai ser um interrogatório.
2: Eu, na verdade, encontrei amigos. Tenho aqui a Thelma, que já tinha encontrado.
0: Atenção,
2: encontrei malta daqui de Guimarães, não é? Portanto, são pessoas que são mesmo de cá de Guimarães, e estou a cruzar-me com pessoas que já tinha-me cruzado em outras ocasiões, nomeadamente quando estive cá a fazer uma reportagem sobre um grupo coral, ou sobre vários grupos corais que estavam juntos para um espetáculo absolutamente incrível. E na altura a Thelma, que é a pessoa que está aqui à minha esquerda, era quem estava com a assessoria de imprensa, e acabamos por nos cruzar aqui, estávamos aqui a conversar. Portanto, isso é completamente mentira, Luís.
0: Ok.
2: Essa coisa de estar a intimar as pessoas. Não, estou a brincar, mas sim, a Thelma não queria falar e vai ter que falar agora, claramente. Thelma, Guimarães a receber pela primeira vez o mimo, qual é a sensação de sentir ou de ver este festival a acontecer aqui em casa?
3: Olha, é assim, é uma sensação muito boa. Eu já fui a várias edições do Mimo, e o Mimo tem um lugar muito especial no meu coração, e é com expectativa que nós recebemos esta primeira edição do festival em Guimarães. Espero que corra bem. Acho que ontem correu muito bem. Eu infelizmente não estive cá, mas estou cá hoje para ver. Já estive nos concertos no Paço dos Duques.
2: Que tal?
3: Correram muito bem, muito chill, muita gente a dançar, muito boa onda, estava muito bom.
2: Estava como se quer, não é? Com muita alegria e boa energia.
3: Exatamente, muito boa energia mesmo. E agora viemos para aqui, vamos comer qualquer coisa para aproveitar os próximos concertos.
2: E é para aproveitar tudo na noite de hoje?
3: É aproveitar tudo, absolutamente tudo. Já que não vim cá ontem, hoje é para aproveitar.
2: Vocês são um ótimo exemplo de pessoas que chegam cedo para aproveitar tudo. Portanto, parabéns também por isso.
3: Obrigada.
2: Eu vou, entretanto, falar com alguém que esteve aqui no dia de ontem para tentar perceber como é que foi o dia de ontem. Boa tarde.
4: Foi muito interessante. Passaram umas bandas de estilos diferentes. Também no fim... um DJ set muito interessante, e acho que a malta gostou, vi muita gente animada, portanto acho que a perspectiva para o dia de hoje é semelhante. Acho que a malta está entusiasmada para assistir ao dia de hoje e às diferentes bandas que vão atuar durante o dia de hoje.
2: É algum nome em particular que tenha captado a atenção no dia de hoje, ou é mesmo para aproveitar do início ao fim e descobrir
4: novos
2: nomes?
4: Para aproveitar com os amigos, não olhei com atenção para o cartaz, por isso, e às vezes penso que é positivo chegar aqui e olhar para as bandas e ficar com a expectativa cumprida. Porque de certeza que as bandas são boas, o cartaz foi de certeza bem escolhido, por isso estamos prontos para o dia de hoje.
2: Pai, muito obrigada. Eu, entretanto, vou saber aqui também se veio assim, modo folha em branco, ou se esteve a ouvir alguma coisa antes de vir aqui para o mimo dos artistas que vão estar cá hoje.
5: Não, modo folha em branco, mas eu sou ouvinte da Antena 3 e já estava um bocadinho a par daí dos nomes, mas vim para descobrir. Okay. E depois oferei do espaço.
2: Portanto, ontem não houve mimo?
5: Não, ontem não. Ontem não.
2: Hoje é para aproveitar estrear. Também tudo, não é?
5: Exatamente.
2: Seja... Algum nome no dia de hoje que recolha assim um carinho especial?
5: Estou completamente off.
2: Eu gosto das pessoas
5: Mas sei que vou me divertir. E nós gostámos muito do mimo em Amarante também. Tivemos ótimas experiências lá. por isso quisemos vir aqui à nossa cidade, vamos experimentar.
2: Claro que sim, parece-me uma boa premissa. Muito obrigada, um bom festival, divirtam-se. Obrigado. Espero que as expectativas sejam assim largamente superadas na noite de hoje. Temos aqui vários nomes, já daqui a pouco Mel e depois Papillon, ainda Tricky, há também um DJ set para fechar a noite de hoje, de DJ Reborn, que é DJ de Lauryn Hill e que promete também aquecer um pouco mais esta noite de sábado por Guimarães. Até já e obrigada.
6: Obrigada.
2: Bom festival, até já.
0: A reportagem da Valentina Jesus no segundo dia do Mimo 2026.
7: Valentina Jesus no Festival Mimo em Guimarães.
0: Em Guimarães pela primeira vez, no berço da nação, e também aproveitando a cidade como cenário. Estamos então no campo de São Mamede, onde está o palco principal, mas ontem, também fruto do calor, e quer dizer, quando estamos a dizer o calor não é um microclima de Guimarães, está em todo o país.
1: Claro, portanto, é a realidade. Aqui, claro.
0: Não foge a essa regra.
1: Aliás, uma realidade até um bocadinho bem protegida, porque estamos num campo que tem boa arborização, ou seja, vive muitos plátanos durante o dia, tem boas sombras.
0: Tem sombra de lado e é isso que eu queria dizer, ou seja, se o Mimo tem esta coisa de aproveitar a cidade como cenário, desta vez acaba por ser a muralha toda a servir para esse cenário, ou seja, aquele planalto que nos leva até à muralha, uhum, e depois até ao Passo dos Duques de Bragança. Estava ontem repleto de gente ao início da noite, mas também depois, porque é um belíssimo sítio, não só para ver os concertos, apesar da distância do palco, como sobretudo para relaxar um bocadinho e para,
1: claro,
0: descansar.
1: Totalmente. E aquela clássica toalha de verão que saiu de casa para se fixarem um bocadinho no relvado. Há muitas zonas de verde para quem está a ouvir. Ainda está mais do que tempo de dar aqui um salto no dia de amanhã também. O mesmo se vai repetir. Quero lembrar-vos também que sente-se no ar esse espírito de muita paz, muita reconciliação do festival, por onde quer tenha passado. Há muita gente que se lembra da edição no Porto, da histórica edição no Porto. Há muita gente que se lembra e que foi também muito assíduo pela cidade de Amarante, onde ficou um carinho especial, uhum, e que agora está a colher definitivamente muito bem essa primeiríssima vez na cidade de Guimarães. Eu hoje, durante o dia, aproveitei para fazer um bocadinho, dois em um tour pelo centro histórico e também respirar um bocadinho do festival, porque ele toma de assalto esses lugares bons que a cidade oferece, e lugares bons agora no meio de 40 graus significa muitas vezes lugar de sombra, para acolher esta música que por aqui se vive. E hoje assisti a um momento que é um bocadinho assim um choque térmico lindo, de muita história e de um ritmo maravilhoso, das batucadeiras das Oleias. Okay. Esse momento aconteceu.
0: Estavam no nosso restaurante, foi muito interessante. Nós hoje fomos almoçar a um dos restaurantes que a organização nos indica. E a certa altura percebemos que na mesa atrás de nós estava a Fernanda Abreu. Felizmente estávamos a dizer bem do concerto dela.
1: Como não?
0: E na outra sala estavam as batucadeiras que saíram mais ou menos ao mesmo tempo que nós. Eu estava com o Fábio na altura quando começou assim a debandada das artistas, entre aspas, vestidas à civil, ou
1: exatamente,
0: seja,
1: sim,
0: é que foram equipar-se para subirem ao palco. Neste caso nem não havia palco, porque era na praça, não era?
1: Exatamente, uma praça, um largo como todas as cidades históricas de Portugal têm, e repetia-se exatamente essa moldura, que é essa ideia de mantinhas, kits de hidratação, que não vou especificar que hidratação, traziam de casa, e portanto as pessoas andam a movimentar-se pela cidade, a respirar a cidade, a viver a cidade, e muita gente, obviamente, extra Guimarães, a viver e aproveitar este fim de semana, um 2 em 1. Um festival, levam e respiram cultura, mas também tudo aquilo que uma cidade de 900 anos, e que historicamente é tão determinante também para a própria história de Portugal. A dizer que este sítio onde estamos é o início também de um registro histórico, de uma nacionalidade. Portanto, este sítio também em si próprio tem essa energia. Eu não sou muito dado a essa coisa, esse culto de Santi, mas não há como não negar.
0: Não, claro que sim.
1: Como não negar que estamos num sítio,
0: um castelo. Não é?
1: Aliás, ontem estávamos a dizer, bem, este castelo, isto realmente dá aqui uma raiva aqui neste castelo.
0: Tempos houve em que assim era. E eu acredito também em edições futuras, a manter-se nesta cidade, há novos sítios para serem descobertos e para serem também eles passivos de receber receberem a música, e não só a música, mas todos estes eventos que se vão multiplicando pela cidade nos dias do Mimo. Segunda noite de Mimo com emissão especial na Antena 3. Daqui a pouco vamos recordar a mágica atuação da Maliana Umu Sangaré.
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0: Ontem então fomos do hip-hop ao rock and roll com Andy Smith, homem ligado ao arranque da carreira dos Portishead. Esteve à conversa com o Tiago Ribeiro, uma entrevista que recuperamos agora mesmo na noite da 3.
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6: So, Andy, so nice to meet you. Welcome to Portugal.
8: Thank you. Nice to be here.
6: You've had many roles in music over the years, but above all, I think that's the truth. You are a true music lover.
8: Yes, yes, yes, definitely. I mean, I like kind of music of various different genres. I don't really, you know, stick to one genre. I like, you know, stuff from here, there, and from different eras as well. I go way back to music from the 1940s and 50s, I really love as well. And I think that's like when I, you know, started working with Portishead, I was kind of aware of kind of a wide range of stuff that was kind of sampled in the early kind of Portishead tracks. So that was my kind of early role. And I was this kid that grew up in the place that was called Portishead. I had kind of wide range of musical knowledge, I guess, and still do. And you're always I'm always learning. There's always so much to learn all the time, you know.
6: How did DJing come into your life? Was it driven by a need or excitement to share music with others?
8: Yes, I guess it did come from that. I mean, I originally got into music in the late 70s, like 1978, shows how old I am. So for a while I was just buying records to play at home, but then me and another friend of mine, Nick, who grew up in school, who I still DJ with to this day, we knew about this kind of thing that was going on, this club culture, which wasn't a big thing in the 1970s. You know, when you went to clubs in the UK, they were usually playing pop music of the time, you know, but we were kind of somehow aware of, you know, these cool clubs in New York, not that we'd ever been there, you know, that were playing disco records and that were, like, you know, mixing them together, and this was a whole new thing, and we both kind of got excited about it. So we ended up basically, yeah, DJing when we were like, I don't know, 13, 14, doing kids' parties with like two hi-fis. So we didn't have like proper turntables, we just had two hi-fis next to each other with the speakers from each one next to each other in the room. And then we just kind of go, and when I was on one hi-fi, my friend was on the other, and we'd say, like, I'm going to turn it down, right, turn yours up, I'm going to turn mine down now. Yeah, and that we did kind of chop mixes. I remember doing my sister's kind of 16th birthday party at home, and it was just such a great thing to be in charge of, you know, what was being played, and, you know, you could entertain the people, get people excited by what you were playing, and that's I always wanted to do that. It's always in me from then on, really.
6: I have to ask you about your connection with Portishead. How did you meet, and how important was that chapter in your own career?
8: Oh, it was massively important. The most important thing that happened in my career, because without that, I would probably, I don't know, I maybe playing in a bar once a month somewhere, you know, with not much money and working somewhere else. Yeah, so I met Jeff Barrow, who's the main guy from Portishead. So Portishead is a place, so the band was named after a place. So I grew up in Portishead, as did Jeff grew up in Portishead. And it would have been 1987, I think. And I bought a set of Technics decks from DJing in a club to save up money to buy Technics decks. And I was doing a gig in the youth club, in Portishead Youth Club, in 1987, playing, you know, like underground kind of hip hop and like Rare Groove and maybe some like really early house music.
6: Total vinyl, just vinyl.
8: Oh, vinyl. Yeah, it was all vinyl. You couldn't. It was only vinyl. You couldn't play it on anything else in those days. And so I was playing these tunes that most people in the party didn't really understand. They didn't really know it. It's like, well, I don't know these records. They're kind of weird. But then this one guy, Jeff, came up to me and started telling me what I was playing. saying, oh, that's Marley Marl, you're playing a Marley Marl record then. And I was like, how do you know that's Marley Marl? And so we kind of got chatting, and he at the time was living at home in his mum's house, and he had a sampler and a computer in his house, and he was just working on beats. But because he wasn't really, going back to what I said earlier on, he wasn't really aware of like a lot of historical music. He didn't go digging for records too much, and then obviously the internet wasn't around then, so you couldn't really search stuff online. So you know, I used to take records to his house and say, you know, have you heard this, have you heard that, have you heard, you know, and I'd be just putting him on to stuff that he was then sampling, looping up, and then went on to make you know, tracks that were on the first Portishead Head album. So yeah, it was because it was that meeting was so important to kind of get where he wanted using samples, because that's what he wanted to do. And and then when the first album came out and it blew up and got massive, he's like, right, well, you can now DJ before all the Portishead shows, you can play like the influences of Portishead, playing soundtracks and original drum breaks, and you know, do a scratch set and everything. And then because by the time the first Portishead album came out, like mid-90s, the DJ culture was so big in the UK, so like everybody was saying, you know, can the DJ from Portishead, can you come and play in this club in Southampton, in Nottingham, in Manchester, can you come play? And like, you know, Jeff, who does the scratches on the albums, he was like, well, I'm not a club DJ, I don't really. It's just like, well, Andy will do that, you know. So I just became the Portishead kind of club DJ, who went and did all the club stuff and did like all the radio mixes and did the Radio 1 Essential mix and all that. And yeah, so I just kind of fell into that role. So if I've never met Jeff, I wouldn't have been doing that, I wouldn't be here now.
6: Such a great story. Festivals, in your opinion, are a bit like record shops. I will explain. There's music for every taste. How do you shape and guide your DJ sets in that kind of environment?
8: Well, it kind of depends, I guess, on each festival. I mean, the thing is, because I said before, I play a wide range of stuff. I don't just, you know, go and play hour and a half of house music, for example. You know, I might play some house music in the set, but I will want to play like some hip hop and some, like, if I can get it in, some like 70s funk and some 60s soul and some jazz and, you know, some reggae. So I'm trying to get lots of different stuff in so that people will take away something from the night that they'll enjoy. And not all festivals are the same, but I just try and get away with what I can get away with, really.
6: Wow. How big is your record collection? And do you remember any Portuguese group or singer?
8: I'm not sure if I got any Portuguese stuff offhand. Nothing comes to mind. But I mean, I always, whenever I go away, and that was the great thing about touring with Portishead, was whenever I was anywhere, I would always go into a local record shop and be digging for records, and yeah, all the time. And I could get it sent back for free then as well, which is really great. So I would have been, you know, I don't know when we must have come to Portugal in 95, 97. So I would have been digging in record shops here when I was there, but I can't remember what I picked up. I got too many records there.
6: It's your first time here in Mimo Festival.
8: Yes, yeah. I've not been to this festival before. It was somewhere else before though, wasn't it? This is the first time it's been here, yeah.
6: What's your feedback?
8: Well, it seems pretty cool. It's in a good area, you know, right next to the castle and everything. It looks a kind of special place, and I like unique places that are kind of somehow different to other things. So I hope it's going to be good. I hope it's going to be full of people.
0: Olha, lá está, começamos, ou melhor, vamos fazer uma pequena tradução desta conversa, começando pelo final e por esta ideia de tocar tendo como cenário o berço da nação, quase de forma literal, ou seja, o Castelo de Guimarães, e certamente que o Andy Smith já terá passado por muitos sítios, e eles impactam também essas atuações ao vivo. Depois ainda uma ligação que não existe, vamos ser claros, à música nacional. Quem sabe se numa próxima oportunidade alguns destes discos já não são da música portuguesa. E uma história mais do que... Aqui, Tiago, mais do que a ideia de serem ou deixarem de ser os Portishead, eu acho que o que fica é uma história de uma amizade sincera que começa a partir da música, não é?
6: Quando ele, Moments, não é?
0: É, quando que... ele falava dessa relação com o Geoff Barrow, que é a alma mater do Sportichet, claro que teremos sempre a voz dos vozes, claro, né? mas a cabeça, o cérebro por trás do projeto é o Geoff, e esse início começa numa troca de discos. O que é que estás aí a tocar? O que é isso? Ah, isso interessa, também conheces isso? E aliás ele começa por explicar que essa matéria-prima das canções dos Portishead, que sei lá, samplam artistas tão diversos como o Isaac Hayes e etc. É daí que parte essa relação, e até uma ligação à música muito particular do Andy Smith, que depois nos trouxe, e tu poderás dizê-lo melhor do que eu, que a certa altura, como diz o outro senhor, tive que abandonar.
1: Que ele hoje ia fechar.
0: Exato.
1: Aquilo é um caldo que norre de muita música, de muitas referências do século XX, e que à partida, fazendo uma lista, se tu estiveres a olhar ali o setlist de canções, a coisa parece que é uma mescla que vai sair furada, ou seja, e falamos de coisas tão dispas como, sei lá, James Brown e Beastie Boys.
0: Sim,
1: é possível por isto comunicar?
0: James Brown, eu ainda apanhei ali os,
1: mas ele consegue,
0: os Public Enemy.
1: Sim.
0: E os House of Pain, isso foi ali notório, mas tu dizes-me depois que depois foi para outro sítio.
1: Exatamente, tem um drive completamente quase Elvisiano, ou seja, aquilo termina com um rock puro, rock dos anos 70, discos sempre totalmente acelerados, ou seja, há uma leitura de clubbing, e gosto muito, na conversa fiquei com essa ideia de que realmente muitas coisas nascem desse ímpeto de tu achares que não gostas dos sítios que tu frequentas. Passo a explicar. Ou seja, eu acho que estes miúdos no final dos anos 70, que tomaram desse salto e que lhes abriram as portas para frequentarem estes clubes, tornaram-se DJs porque não curtiam a Exato. Música que estavam a ouvir. Ou seja, certamente música tendencialmente mais velha, algum disco ou mais datado, até da era dos seus próprios papás. E de repente são putos de 15, 16, 17 anos que tomam de assalto as cabines de DJ para entoarem e fazerem ouvir a música. Que é a música da escola, que é a música da gangalhada lá da turma, e que realmente... E isto é muito igual, não é? Nos anos 70, 80 ou 90, o condão é sempre o mesmo. Fazeres ouvir e imperar a música, que é a música do teu tempo, a música da tua geração. E ele faz isso de forma incrível, incrível.
0: É verdade. Uma música que parece, de alguma forma, não deste tempo, porque fora do seu tempo, é música de Oumu Sangaré. Ela chega-nos do Mali, traz uma banda misturada, interracial, intergeracional também, com músicos notoriamente mais velhos, mas com muito sangue novo em cima do palco. E faz
1: muita
0: essa...
1: facilidade, não é?
0: Incrível,
1: ou seja,
0: incrível,
1: isto que para quem nos ouve é um clichê máximo, mas os clichês também servem por exposição de repetição, que é... Eu estava ontem atónito a pensar numa coisa. Esta banda jantou felicidade. Esta gente está toda...
0: Está-lhes barato. Eu tinha um profissional desta área cujo nome não vou revelar, que dizia que havia músicos que não deviam pagar, que estavam a se divertir demais.
1: Demais, é? Pois, ok.
0: Quando
1: okay.
0: se divertem demais não devem ter caixa. E acho que alguns daqueles músicos era isso mesmo que estava a acontecer. E uma música que parte de uma tradição da África Ocidental, ou uma tradição absoluta de outros artistas também carregam, como a Fatoumata Diawara, por exemplo, que não está até tão, eu diria, tão restringida às fronteiras que nós ocidentais temos na carola, não é? Mas que a mistura com uma pop global, no bom sentido da palavra, não aqui com aquela conotação quase neoliberal que muitas vezes a palavra pop tem, e que a leva para um sítio, eu diria, não intemporal, mas de alguma maneira atemporal. A música de Oumu Sangaré na noite de ontem, sexta-feira, primeira noite de música ao vivo no Mimo, que recuperamos nos próximos minutos nesta noite de sábado na Antena 3.
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1: Merci beaucoup. Thank you. Jarabi Nene. Obrigado, obrigado. Jarabi Nene.

0: A música quente que chegou do Mali com o Moussangarena, noite quente, a primeira do Mimo este ano em Guimarães. Na edição de hoje ainda vamos sentir o cheirinho da Bahia com Meli, com o concerto iniciar-se no palco principal deste Mimo 2026. Teremos também contacto com o António Freitas, que está a acompanhar a edição deste ano do Evil Live. Mas agora vamos tomar o pulso a Guimarães.
1: Em Guimarães.
0: Com o Tiago Ribeiro. Alô, Tiago.
2: Tomar o pulso e tratar dos níveis de glicémia, ou seja, perceber como é que está a zona do que se come, do que se bebe, do que se respira ao fim e ao cabo. Eu estou no outro lado deste campo, que é a grande concentração a partir de agora, muito fora deste Festival Mimo Guimarães. De um lado temos o palco principal, onde está a atuar já a Meli, do outro o castelo, e está uma forma, está quase que a meio do jogo, mas a noite ainda agora começou, e a minha curiosidade é, se a noite está a começar agora, o que é que ainda esta noite de sábado vai trazer deste Mimo Guimarães? Olá, boa noite, como te chamas?
3: Lúcia.
2: É a tua primeira vez no Mimo?
3: É a primeira vez.
2: Como é que estás a sentir isto? Tu és de cá, de Guimarães?
3: Cá de Guimarães.
2: E como é que a vimaranense sente este festival, este mundo todo aqui a acontecer?
3: Não sei explicar, é a primeira vez no Mimo Guimarães. É trazer os vimaranenses, é trazer toda a cultura vimaranense num espaço muito acolhedor, que é o nosso terreno da Batalha de São Mamede, não é? Nós estamos aqui onde foi travada a Batalha de São Mamede, a antiga feira vimaranense, e uma reunião cultural, multicultural, de portugueses, estrangeiros, a abrandar este calor ao som de uma boa música, um bocadinho de uma bebida refrescante e passar os bons momentos com os amigos.
2: Olha, tenho muita curiosidade, que é, vocês comunicaram num grupo de amigos assim que isto era um bom plano para o fim de semana. Como é que o pessoal se organizou para estar aqui durante estes dias de domingo?
3: Acho que o inesperado é que faz a diferença. Tipo, ouvimos falar nas redes sociais, mas não planeamos, simplesmente aconteceu.
2: Ok, e vais querer ver alguma coisa, ouvir alguma coisa em particular? Ou é um bocadinho também assim, às sortes do que vai aqui acontecer?
3: Neste momento é a sorte, a nossa prioridade é estar com os amigos, é conviver, passar os bons momentos e aproveitar a noite.
2: Olha, aproveitem, boa noite, divirtam-se neste Mimo Guimarães. É, de alguma forma, é um momento de algum lazer, de alguma calma. Há que lembrar que há muitos e muitos concertos pela noite fora. E nós, Luís Oliveira, a esta hora, vamos dar um salto que é um salto também físico, geográfico, no mapa nacional.
0: Eu diria até, Tiago, que é quase um salto quântico. Há uma expressão que é utilizada talvez e até demasiadas vezes, talvez e até se tenha tornado um clichê, que nos diz, e agora para algo completamente diferente. Mas é o que vai mesmo acontecer, agora para algo completamente diferente. Vamos até ao Evil Live.
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0: Chamar o warm-up numa noite quente como esta tem a sua ironia, e o nosso Demolition Man é, como sempre e como não podia deixar de ser,

0: o António Freitas. Alô, Freitas, boa noite.
1: Boa noite, boa noite. Como é que estás por aí? Muito warm também?
0: Super warm, super warm.
1: Devo-vos dizer que aqui na sala Tejo da meu arena a temperatura está amena porque temos ar-condicionado lá dentro, que simpático, não é? Os irmãos Cavaleira estão a deitar isto tudo abaixo. Chaos AD é a celebração que nos traz aqui. Antes ainda, para este Evil Live, estivemos com Som Nacional, aliás, os únicos representantes na edição deste ano, os Occultist, muito bem recebidos, e a coisa está a correr bem. Vamos ter uma surpresa mais tarde no setlist dos Cavaleira Brothers. Não sei se vos digo ou não. Digo, olha.
0: Remédio,
1: eles vão tocar um tema dos Black Sabbath, portanto, Symptom of the Universe, que foi gravado mais ou menos nesta altura, há que é uns bons anos atrás, quando saiu este emblemático álbum. De resto, amanhã é o dia a sério. Salve seja, hoje, como tu disseste e muito bem, é mais para aquecer os motores, falta os Trivium atuarem, mais tarde, às 10 horas, por volta das 10 horas, qualquer coisa como isso, e amanhã é na Meu Arena mesmo que temos o espetáculo a realizar-se, com Marilyn Manson como cabeça de cartaz, acompanhado e muito bem por Mastodon. Temos também os Megadeth, que estão a fazer a sua digressão de despedida dos palcos. Temos também Eminence, melhor dizendo, que é uma banda de metalcore, os The Gathering e os Converge. Portanto, amanhã é mesmo a sério, vai ser a doer aqui o Evil Live na Meu Arena. Espera-se uma casa muito bem composta. Sendo que esta semana que vai entrar é para a loucura. Na terça-feira temos no Estádio da Luz os Iron Maiden, lotação esgotada para o relevado, mas ainda há bilhetes para a bancada, e depois na quarta-feira ainda temos Scorpions. Pronto, já é para outro tipo de malta, não tão metaleira, por assim dizer. Mas é este, o ambiente está calmo aqui, muito calor e está tudo a correr bem.
0: António Freitas, então, com a reportagem a partir da Sala Tejo no Meu Arena, hoje com o warm-up do Evil Live, que amanhã, como ouvimos, o nosso Pai Metal recebe nomes como os Mastodon, também Marilyn Manson, e esse farewell tour para os históricos Megadeth, contada aqui esta noite, na primeira pessoa, com a reportagem do António Freitas. Tiago Ribeiro já regressou à base, não sei se também ele já repôs os seus níveis de glicémia.
2: Totalmente, já está tratado. Okay, sim. E aliás, já estamos com hidratação também sónica neste Mimo Guimarães, onde a Antena 3 vai permanecer durante mais uma hora, nesta noite de sábado. Bom fim de semana para todos aqueles que nos escutam. Nós prometemos daqui a pouco dar um salto a este palco principal, onde está também uma das figuras que fez parte desta nossa emissão de hoje, a Meli, esteve à conversa connosco. Há passagens disso também, comprovativos disso, no nosso Instagram, nas nossas redes, onde devem fazer um bom complemento daquilo que estão a ouvir na rádio, ver e ver mesmo aquilo que se está a viver por estes dias, na primeiríssima vez do Mimo em Guimarães.
0: O Mimo que tem feito também um trabalho de curadoria, eu diria, do que é uma espécie de passado imaterial da música brasileira, assim aconteceu noutras edições, e neste ano esse arquivo histórico, que é carregado pela voz de Aleide Costa, confirma-se também nesta edição, na companhia do Cristóvão Bastos e também do Mauro Senise, na atuação que terminou há pouco, já no Passo dos Duques de Bragança, e uma conversa para escutarmos com a Marta Rocha, que nos conta tudo desse encontro mágico e dessa música que carrega tanta história. Assim será na conversa que temos para ouvir agora mesmo com a nossa Marta Rocha. Vamos descobri-la.
3: Marta Rocha, no Festival Mimo, em Guimarães. Alô, olhem, eu acho que eu já estive, aliás, com muitas pessoas, muitas artistas, mas acho que é a primeira vez na minha vida que estou com uma pessoa que tem 70 anos de carreira. Eu estou com a Leide Costa, muito bem-vinda, uma das pioneiras da Bossa Nova no Brasil, uma das vozes mais marcantes da história da música brasileira. Muito bem-vinda, obrigada por nos receber. Leide, antes de olharmos para o que está aqui a fazer no Mimo, que é mais do que um concerto, eu tenho de lhe perguntar, 70 anos de carreira, são muitos anos, como é que os viveu?
4: Bom, eu ao longo da minha carreira tive momentos muito difíceis e agora no final da vida, né, que eu estou com 90, né?
3: Ninguém diria.
4: É que está vindo o reconhecimento. E é bom porque reconhecer a gente em vida, né? É melhor do que, ai, fulano se foi, aí começa a falar no fulano, né? Uhum. Então, estou muito feliz.
3: Uhum. Reconhecida em vida e bem, mas como é que se resiste com tantos anos e a sentir, se calhar, falta desse reconhecimento? Como é que se resiste e se continua a ter essa vontade de estar na música?
4: É porque eu só fiz isso a vida toda, 70 anos, né? Uhum. Então, nunca me passou na cabeça de sair fora, mesmo nos momentos difíceis. Uhum. Eu amo cantar.
3: Uhum. E com tantos anos de música e a ver a música brasileira também e muitos artistas a passarem por si, como é que vê a música brasileira, a música do Brasil, a Bossa Nova hoje em dia?
4: Olha, você pegou a pessoa que não fala, sabe? E eu prefiro não comentar o que eu acho da música brasileira hoje, tá? Tem coisas boas e tem coisas que não vale a pena. Então, eu prefiro, tá, ficar na minha, né?
3: E olhando para a sua música, continua a ter ideias de futuro, coisas para fazer, canções que quer continuar a criar?
4: Então, eu estou terminando agora um trabalho com músicas de compositores famosos que nunca deixaram de compor. Uhum. Ivan Lins, Joyce, o Emicida que me procurou para fazer esse trabalho, né? Uhum. Estamos no terceiro disco. Uhum. Então tem muita gente assim ainda fazendo música boa. Uhum. E é por aí que eu vou.
3: Uhum. E atua no Festival Mimo este sábado com uma colaboração também, dois artistas que estiveram também cá, também com um workshop sobre os mestres do choro. Conta-me um bocadinho sobre como é que vai ser esse concerto.
4: Eu vou apresentar canções, já algumas já bem conhecidas, né? E uma surpresinha para vocês. Vou cantar um fado.
3: Uau! Pode já dizer qual é que é?
4: Vou cantar com a minha versão, com a minha voz, com o meu sotaque.
3: Claro.
4: Tá bom?
3: E sabe pode nos dizer qual vai ser?
4: Ou... Ah, não vou, é surpresa, né?
3: Muito bem, muito obrigada.
4: De nada.
3: Então vamos ficar à espera, com certeza, desse concerto que vai ser, de certeza, emotivo, e queremos muito ouvir esse fado que vai tocar também em colaboração com o Mauro e com o Cristóvão.
4: Então, só vou dizer o autor, Zeca Afonso.
3: Ah, então vai ser fado de Coimbra, que bom, que bom. Zeca Afonso, uma voz também muito revolucionária na música portuguesa. Uhum. A Lei também foi uma voz revolucionária na música do Brasil, ou não?
4: Uhum.
3: Muito bem. A Lei, muito obrigada. Esta conversa ainda não terminou, porque eu não estou só com a Lei, porque nós temos estado a falar aqui sobre o Mimo, como é um festival também muito transversal, que passa também pelo cinema, e a Lei também está ligada ao cinema, no sentido em que há um filme sobre a sua carreira, realizado pela Liliane Muti, que teve a sua antestreia aqui no Festival Mimo, chama-se A Noite de Aleide. Liliane, muito bem-vinda, obrigada também por se juntar a nós. Que noite é esta que está aqui retratada neste filme?
5: Olha, a noite é como sinônimo da vida. né? Porque a Laíde, ela sempre foi e é uma cantora do palco. Ela sempre esteve presente em cena e ela nunca parou de cantar, de se apresentar. Então, a noite é uma grande metáfora, que é onde a vida acontece e pulsa, onde a música atravessa toda a nossa experiência. E também tem um momento ali da infância da Laíde, quando ela se dedica a aprender música através do rádio, que uma música em especial chamada Noturno, né? Noturno em tempos de samba. Eu brinco porque a Laíde é uma memória, uma enciclopédia, assim, eu fico impressionada. E essa música, ela aprendia, escutava ali pequenininha, e ao ler o livro, que é uma biografia sobre a Laíde, se chama A Laíde Costa, Faria Tudo de Novo, que é do Ricardo Santiago, eu me encantei por essa história, por essa biografia, procurei o Thiago e propus a ele fazer uma adaptação literária para o cinema da biografia da Laíde. Então, a partir dessa história que ele conta, né, que vem da infância, da relação com a mãe, como é que ela se encanta pela música, a primeira apresentação em um circo, a importância do irmão, jogador de futebol, então toda essa trajetória dela que a gente pode se identificar, né, que todo mundo que tem um sonho e que esse sonho não é evidente, não está dado, tem que perseguir com muita perseverança, assiste o filme e se vê, né? A gente até brinca, somos todas Laídes, né? Porque a gente se vê nesse desejo, mas principalmente na persistência dela, né? Porque muita gente deseja, mas realizar e principalmente conseguir realizar sem fazer concessões. Porque aí essa relação da Laíde com as gravadoras, a dificuldade de escolher o seu repertório, né? Tudo isso não estava dado. E ela foi lá, pouco a pouco, do jeito dela, com uma voz muito singular, que não tem outra. E eu brinco assim, que a Laíde, ela é fundadora e fundamental para a Bossa Nova, né? Porque a Bossa Nova, ela surge muito do violão, do tocar baixinho do João Gilberto, do João que pede para microfonar o violão, né? Que dá um protagonismo ao violão. Mas a melodia da voz da Laíde, esse casamento e esse encontro com o instrumento da Lalá, como a gente brinca e chama ela, não é o violão, é principalmente o piano. Eu pessoalmente tenho uma loucura pelo piano, acho o piano assim um instrumento mais completo. E agora, recentemente, a gente, antes de vir aqui para Portugal, a gente teve a felicidade nessa turnê da Laíde pela Europa, de conseguir com o filme levá-la para Paris, e ela se apresentou com o Philippe Power, que é o filho do Baden, que também foi parceiro da Laíde, né? Então, foi um encontro de gerações, mas também uma grande celebração da Bossa Nova, que é essa música atemporal, essa música que não envelhece. Aliás, é como o vinho, né? Quanto mais passa, mais é mais gostoso de ouvir a Bossa Nova.
3: Sabendo, então, que este filme sai de um livro, de uma biografia, mas são 70 anos de carreira, são 90 anos de vida, houve coisas que ainda descobriram quando estavam nessa criação do filme?
5: Olha, um filme, ele é sempre uma fabulação, né? É sempre um olhar. Eu digo que uma personagem tão rica como a Laíde Costa, ela caberia vários filmes. Esse filme que a gente escolheu contar, A Noite de Laíde, é um filme que faz um recorte feminista. A gente se posiciona, é um olhar de uma mulher sobre outra mulher. Então, é um filme que fala sobre esse lugar da mulher que quer ser artista, né? Porque durante muito tempo, e até hoje, a mulher está muito localizada ali nos cuidados. Ah, cuidar do filho, cuidar da casa, cuidar do marido, cuidar dos pais mais velhos, né? E quem cuida dela? E quem cuida de si? Então, muitas vezes, a música cuidou da Laíde, né? O grande conforto dela sempre foi esse lugar da música. E ela se expressa muito pela música. Então, o que a gente seguiu, além do livro, foram as próprias letras da Laíde, porque ela conta muito dela. Então, nem todo mundo sabe, mas além de cantora, a Laíde também é compositora. Então, tem músicas que a gente começou a investigar e perceber nas entrelinhas, assim, qual a Laíde que a gente queria mostrar, né? E especialmente, assim, para mim, a Laíde que mais me toca, né? É essa Laíde que sempre esteve lá entre os homens, né? E botar aspas, entre os grandes homens, né? Tem a tríade de ouro da Bossa Nova, que é sempre o João Gilberto, o Tom Jobim, o Vinícius de Moraes. Mas ela sempre esteve lá em momentos cruciais do movimento da Bossa Nova e também estava ao lado de, para mim, um outro grande, eu diria assim, semente mesmo, assim, da Bossa Nova, criador da Bossa Nova, que é o Johnny Alf. Então, quando eu penso na Laís, eu penso no Johnny Alf, penso na parceria dos dois, e o filme trata muito desse encontro, né? Desses dois que são matrizes da música brasileira e da Bossa Nova, mas que na história oficial eles ficaram tanto quanto na sombra. Então, o filme surge para lançar luz e amplificar, porque eu acho que um filme ele não dá voz, né? A voz da Laíde, a voz é dela. O que a gente faz é contribuir para amplificar, ampliar, ecoar essa linda voz e as ideias dela, que a gente vai percebendo que por trás dessa delicadeza tem uma força gigante.
3: É o tal reconhecimento também em vida que falávamos ainda agora. Este filme vai estrear nas salas portuguesas? Tem ideia de quando? Como é que isso vai acontecer?
5: Já temos data. Ótimo. 16 de julho. Nosso distribuidor daqui de Portugal, que é o Zero em Comportamento, está levando o filme para várias cidades de Portugal. É um lançamento simultâneo com o Brasil, então a gente diz que é uma grande celebração da lusofonia, porque a Laís, apesar de cantar também em espanhol, ela canta em outras línguas, viu? Olha, a Laís realmente é uma coisa impressionante, a capacidade de memória e de brincar enquanto canta, né? Essa capacidade vocal dela. Mas isso está no filme. O convite é dizer que a gente vai celebrar a lusofonia, vai celebrar esse encontro de Portugal com o Brasil, porque nós somos países irmãos, assim, a gente se identifica muito, assim, culturalmente, não só na história, mas no presente, tem um amor muito profundo. A gente brinca sempre que muitas vezes o jeito que a gente fala o português é diferente, mas a gente se entende mesmo quando o vocabulário muda. Então, esse lançamento simultâneo, ele não é aleatório, ele é realmente uma estratégia entre dois distribuidores, o Brechts no Brasil, Brechts Filmes e a Zero em Comportamento, para entender e dar principalmente envergadura aos nossos cinemas, né? Porque essa indústria do cinema é para peixe grande, mas a nossa música também é uma música que ela atravessa fronteiras, atravessa tempos. Então, se a gente une música e cinema, que são duas potências, e com essa língua que é o português, a gente acredita que esse filme vai fazer história.
3: Com certeza. Antes de terminar, antes de ir embora, tenho que voltar à Laíde, para perceber como é que foi ver-se no ecrã e ver a sua história, uma parte da sua história retratada desta forma.
4: Eu fiquei muito emocionada. E é difícil encontrar assim, uma palavra para traduzir o que eu sinto em relação a isso.
3: Obrigada, Laíde. Obrigada também por nos terem recebido aqui. O filme estreia então para a semana, 16 de julho já para na próxima semana. Muito obrigada a estas duas mulheres que nos receberam aqui. A Laíde Costa atua hoje ainda no Mimo, depois desta antestreia do filme A Noite de Laíde, realizado por Liliane Muti, que também esteve à conversa comigo. Até já.
0: Esta é então parte da história de A Laíde Costa no festival marcado também e muito pelo cinema. Esse momento de magia aconteceu já no Passo dos Duques de Bragança, nesse belíssimo jardim, já com muita, muita, muita gente, e estamos aqui a falar de alguém que, apesar de ter os seus 90 anos de idade, nós não tínhamos a ideia de que grau de popularidade é este, que grau de interesse seria este, mas a multidão, a pequena multidão que se juntou ali, diz-nos que está aqui o nome, que continua a granjear um carinho enorme dentro de um público, em particular do brasileiro. Está aqui uma comunidade grande também de público brasileiro.
2: Claro, claro, claro. E passa por aí também essa frequência do dia do meio, dos concertos do Mimo, e nós cumprimos de alguma forma, sem querermos involuntariamente, nesta emissão da RTP Antena 3, uma coisa que é ouvir uma artista que tem sonhos, que está a explorar o seu potencial, a chegar e a mostrar-se também ao público português, que é o caso da Meli, e estamos num outro lado da cronologia com alguém como a Laíde Costa, que tem 70 anos de carreira. Ferreira, nós ontem estávamos numa conversa, numa pequena reunião, e dizendo, certamente a conversa a dizer assim, não, mas bem, 70 anos de vida, não, 70 anos de carreira.
6: Eu tenho 50 anos.
2: Esse é o ponto acento. Portanto, cumprimos aqui com um grande lastro essa linha cronológica também dos participantes na emissão da Teresa, em direto do Mimo Guimarães. Olha, já vamos com longa passada neste concerto, precisamente da Melly.
0: É para lá que vamos daqui a pouco, antes de perceber como esses 70 anos de na carreira se transformam em música. Um pouco desse momento mágico juntou a Leide Costa, Cristóvão Bastos e Mauro Senise aqui no Mimo 2026.
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A poesia e a história carregada na voz da Aleide Costa esta tarde, noite em Guimarães, edição 2026 do Mimo. E agora vamos até à Bahia, estação primeira do Brasil. É de Salvador que chega Meli, um dos nomes para seguirmos com toda a atenção no que há na produção contemporânea da música popular do país irmão, diz respeito a em direto no Mimo 2026, exclusivo Antena 3, Meli.

Obrigada. As próximas canções que a gente vai tocar aqui fazem parte do meu disco novo, meu segundo disco de estúdio, Mais Forte Que a Dúvida. Espero que vocês gostem também. É um disco sobre acreditar em si, sobre emanar a sua própria energia. É o mais importante, né? Quando a gente se realiza, tudo ao nosso redor acontece.

Sasha Kalinica também compôs essa comigo. Essa canção, inclusive, é uma dedicação à minha namorada, minha companheira. O mês do orgulho já passou, mas eu não deixo de me orgulhar. E todo dia eu sou isso aqui, todo dia eu faço essa música, todo dia eu canto sobre amor entre mulheres, sobre amor livre, de certa maneira. Eu espero que vocês estejam livres aqui para se divertir também. A próxima canção se chama Ela Gosta de Menina. E é um pagodão, tá? É para balançar.

ensinar rapidinho aqui a galera a balançar? Vamos ensinar, né? E aí? Aquela basezinha de pagodão? Ok.

0: Eu gostei, viu? Galera profissional da dança aqui, tá?
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0: Mel e a música de Salvador da Bahia a pintar a noite de sábado no Mimo, este ano a chegar de armas e bagagens até Guimarães. E assim corremos para o final da nossa emissão especial a partir da cidade de Berço. E na, amanhã cá estaremos também na companhia do Rui Estevão durante a tarde na Antena 3, ao que tudo indica, acho que posso dizer isso com alguma, algum grau de certeza, não é, Tiago? Com um dos brasileiros mais portugueses dos últimos tempos, Zé Ibarra, de regresso ao nosso país e que estará também à conversa com a 3. Vamos a essa ficha técnica desta emissão. Dona Valentina.
1: A tratar sempre do som para nos levar nas melhores condições. Cláudio Calado, Edgar Barbosa, produção de Filipa Ramos, a reportagem de Marta Rocha, Tiago Ribeiro a dividir-se entre
0: tudo e mais alguma
1: coisa, precisamente.
0: Motorista, motorista, reportagem, etc.
1: Valentina Jesus também, as fotos de Jorge Carmona, Fábio Vieira Fernandes com as redes sociais da RTP Antena 3, onde terão acompanhar também, vão poder acompanhar ao longo dos próximos, ao longo das próximas horas. E amanhã também tudo o que vai acontecendo aqui na 10ª edição do Mimo, no estúdio Ricardo Sérgio, e aos comandos da emissão Luís Oliveira.
0: Contamos também com o António Freitas a partir do Evil Live. E agora passamos a bola precisamente para a Lisboa e para o Ricardo Sérgio. São as despedidas a partir de Amarante. Bye bye, até à próxima.
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Destino, novas aventuras musicais, novo projeto de um homem bem conhecido da eletrónica gaulesa, Yuxek, aqui a entregar music electronic repetitive aos cuidados do germânico Lauer. Boa noite e bem-vindos, música com pés e cabeça, na RTP Antena 3, com Rui Vargas, durante as duas próximas horas. Elma, a nova de...

recordámos The White Lamp, projeto de Darren Emerson, dissidente dos Underworld, com Pete Joseph. It's You, remistura de Ron Baseman. E a nova dos Session Victim.

Mais uma Evil Sotom, recordamos L.O.V. Danilo Plesso, o Motor City Drum Ensemble, há 15 anos atrás, na compilação DJ Kicks, e também, em jeito de recordação, este You Got It, Randy Jean, produção de Dean Meredith e Andy Mitchum, que é como quem diz, Chicken Lips.

Is Where the Hatred Is, as palavras de Gil Scott-Heron, música de Brian Jackson, revisitadas em 2026, com produção dos Masters at Work e convidados como Moody Man, Omar, Josh Millen dos Blaze ou Rasham Peterson. O álbum chama-se Now More Than Ever. Mais um nome clássico do house norte-americano, Brian Harden. Nomadic Jazz, a mistura de Mike Brown.

Come Home, um dos 35 temas que compõem a compilação E Ain't Here, com a curadoria de Seth Troxler, que acolheu toda esta gente na sua editora Slacker 85. Come Home, de Annika, e a fechar agora mais um histórico a mostrar-se por aqui com nova música, Mr. Fingers, o álbum Mind Your Head,

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lado B de música com pés e cabeça, com as dicas de composição musical de Matias Aguayo, novo álbum do chileno Ana Noa, The Beat. Mais batidas com o trio PPP, que junta DJ Python, DJ Plaid e Piezo.

Bell Toll Bounce Factor Remix para este tema do novo EP de Breakup. Mais pistas para a dança nesta segunda hora de música com pés e cabeça. Ziggles Traça são os Crime.

há quem lhe chame a rainha berlinense da house music, Cynthia, DJ, produtora, proprietária da loja de discos Elevate e também à frente dos destinos da editora 803 Crystal Grooves. Ela com Can't Get Enough. Moma Ready é o senhor que se segue. Valor

Bow Before the Sun faz parte do novo EP do norte-americano com ascendência iraniana Sepher. Antes de nos focarmos na música de cá, é o lançamento número 25 da editora El Berek de Valodi. Moto faz parte deste EP de Saturnus.

Endlessly, featuring Bea 1991, o álbum Folds de Jump Source, a dupla Patrick Holland e Priori, ainda a render nestas sessões de música com pés e cabeça. Goodbye Later On, não são ainda as despedidas, mas é o

Goodnight Baby, canção do álbum Butterfly de Daphne, ou Dan Snaith, produtor também por detrás de Caribou. Ashtma Remix, a dupla nórdica Ped Manderfeld e Par Grindvik. Antes de encerrarmos as operações por aqui hoje, Octo Octa, Rituals to Exist and Connect, o EP novo Sigils for Survival. Boa noite, boa semana, cuidado com o sol.

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Helga Sam para o início do MP3 Imagination. Muito boa noite, um bom fim de semana com a Antena 3. Noites de sábado são para dançar e viajar. Come Closer com Mod, Kazantzakis, O Must e os Jump Source, All You Do Is...

Sid com tema novo na série DJ Kicks, Another Day. Jump Source, All You Do Is. Também Kazan, Sakis, Mod e Come Closer, um Must. No início, Sam, Imagination. Em fundo, música nova de Jap, Calling You. Larkansia, logo a seguir, Marker, Romboy e Trick.

Eles em grande no MK3, Antraum. O tema chama-se Biri. L'Arc-en-Ciel de Mark Romboy na remix de Trick. Calling You de Jep. Luca Vera lança a sequência final da primeira hora do MK3, Interpolation. Juntamos ainda Clapland, Extra Wealthy, Jimmy Jules.

Land Extra, Welt e Jimmy Jules. Interpolation de Luca Vera. Made by Pete Fachá, primeira hora do MQ3, primeiro single do seu álbum estreia. Chama-se I Remember. E tem Blind Smith e Kyozo. Voltamos num instante com Twin Humanities de White Square.

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